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1: 21 horas e 10 minutos.

0: lá, fumando mais ela. Pois é.
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2: 21 horas e 24 minutos.
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1: Juventude. 21 horas e 41 minutos.

A Radioatividade leva até vocês mais um programa da série a série. Dedique uma canção a quem você ama. Eu tenho aqui em minhas mãos uma carta. Uma carta de um ouvinte que nos escreve e assina com um singelo pseudônimo de Mariposa Apaixonada de Guadalupe.

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1: 21 horas e 58 minutos.

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1: Juventude FM informa a hora certa.
2: 22 horas e 1 minuto.
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1: Juventude FM informa a hora certa.
2: Meia-noite.
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2: Meia-noite e 38 minutos.

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2: Meia-noite e 52 minutos.

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1: Juventude FM. 1 hora e 34 minutos.

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3: Uma hora e 50 minutos.

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1: 2 horas e 6 minutos.

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3: 2 horas e 25 minutos.

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0: Muito obrigado. Muito obrigado.
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1: 2 horas e 45 minutos.

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2: 2 horas e 59 minutos.

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2: 3 horas e 17 minutos.

0: Ajuda aí, Eugênio Avilino. Ajuda aí, Geraldinho. Ajuda aí, mestre.
1: Se um dia você se lembrar, escreva uma carta pra mim. Bote logo no correio.

0: Vamos lá.
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0: Mas essa canção aqui que eu vou cantar.
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2: 3 horas e 34 minutos.
0: Tá, eu faço questão de cantar muitas vezes agora porque ela ficou muito tempo assim, engasgada na garganta. É uma canção que eu fiz com o Vandré em 68. Ela ficou censurada muito tempo, esse tempo todo. Finalmente ela foi desencantada por uma paraibana, né? E eu vou cantar agora para poder registrar assim, de outra forma. Mas essa canção, assim, eu faço questão de cantar nesse sentido, assim, porque esse tempo todinho eu pelejei para cantar. Várias vezes que eu fazia disco, toda vez eu botava na relação do disco para censura, e nunca era liberado, né? Finalmente foi e eu não consegui gravar. Agora eu vou conseguir gravar com vocês, tá? Vocês aí? Aliás, vocês podem até ajudar assim, nesse um vocalzinho bonitinho, né?

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1: Juventude FM informa a hora certa.
2: 4 horas e 1 minuto.
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0: Horas e 2 minutos.
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1: Juventude FM informa a hora certa.
2: 5 horas.

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0: 5:19.
1: Rapaz, como tem gente bonita hoje nesse negócio aqui, hein? E que aí?

Ei, gente, boa noite pra vocês. Sejam bem-vindos ao nosso show. Obrigado por tudo, obrigado pela presença de cada um de vocês. E seja o que Deus quiser, viu, gente?

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2: 6 horas e 1 minuto.
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0: de amor. Tchau, obrigado, viu?
1: Amém, obrigada.
0: Paula Fernandes, uma salva de palmas.
1: Obrigada.
0: Obrigado.
2: Obrigado mesmo.

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1: 6 horas e 14 minutos.

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2: 7 horas.
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6: 7 horas e 6 minutos.

velho ditado que é do tempo do Zagás. 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
1: 7 horas e 22 minutos.

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3: 7 horas e 37 minutos.

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1: 7 horas e 51 minutos.

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2: 8 horas e 1 minuto.
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1: 8:07, Rádio Juventude FM 104,9. E a partir de agora você vai ouvir o programa A Hora do Corretor. A Hora do Corretor é a sua revista diária de informações imobiliárias. Você quer comprar, você quer vender, você quer alugar imóveis em Lagarto e região? 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Eu estou no telefone 999-860295. Quero mandar um bom dia a cada um que está com o rádio ligado.

Bom dia e que a paz esteja convosco. A gratidão tem o poder de transformar nossa maneira de enxergar a vida. Quando aprendemos a valorizar o que já temos, passamos a perceber riquezas que antes pareciam comuns. Em vez de focar nas

0: ausências e limitações, a gratidão nos convida a reconhecer as bênçãos presentes em cada dia, trazendo mais leveza, contentamento e esperança ao nosso caminho. E dito isto, amados ouvintes, esse programa conta com apoio cultural de...
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4: Oito horas, 12 minutos, Rádio Juventude FM 104,9, fazendo a diferença. É. Hoje, sexta-feira, amanheceu chovendo em nossa cidade. Estamos praticamente no inverno, né? A estação ainda é outono, mas para nossa região é a região de chuvas, é natural, chuvas, clima bem ameno, 23, 24, 25 graus. Você não está ligando o ventilador para dormir, não está ligando o ar-condicionado, não é, Bira Júnior? Está tudo tranquilo. Bira Júnior, hoje nós vamos tocar as músicas dos nossos amigos lagartenses. Hoje, sexta-feira, muito forró. Olha, tem forró aí de Aloysio do Tanque, de Lorival Mendes, de banda Saco de Estopa, de banda Los Guaranis, de trio Chamego do Forró, de Atenor Nunes. Tem mais, tem Walter Nogueira. Walter Nogueira está com uma música boa danada, né? Parabéns ao amigo Walter. Pois é. Então, você pode fazer uma seleção desses amigos. Do Ivânio do 13, do Calil, voz e violão. Ah, é muita gente, viu? Eu não vou falar o nome de todos, não. Me desculpe aí. Da Thelma Forrozeira, que esteve aqui segunda-feira falando. Para você, olha, esse pessoal todinho, se vocês quiserem contratar um show e não tem o contato dele, pode ligar para mim ou pode ligar aqui para a Rádio Juventude FM, que alguém aqui da rádio vai informar também, tá bom? É porque esse pessoal é amigo da gente,

É. E nós estamos aqui só para ajudá-los. Ô, Bira Júnior, como é sexta-feira e já são 8 horas e 14 minutos, vamos de música e em seguida o apoio cultural.

Cimeide, viu? No Laiola, por trás do esquinão do cimento. Ou pode ligar 99810-4257. Pessoal, em

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8 horas e 24 minutos, Rádio Juventude FM 104,9, fazendo a diferença. E você está ouvindo o programa A Hora do Corretor. A Hora do Corretor, que é a sua revista diária de informações imobiliárias. 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Programa na Hora do Corretor. Beira Júnior, vamos de música e em seguida o apoio cultural.

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4: Oito horas e 37 minutos, Rádio Juventude FM 104,9, fazendo a diferença. Quero mandar um bom dia para Monteiro. O Monteiro está no povoado Caraíbas. É, lá está caindo muita água. Chovendo. Alô, Monteiro. Lá perto de Monteiro tem, lá no Açu Velho, tem o Sarafim. Um forte abraço, Sarafim. E também quero mandar um bom dia para os meus netos. É Maria Alice e Miguel Augusto. São meus netos. Estão sintonizados na Juventude FM. A Maria Alice sabe, é ouvinte, sabe de quem? É do programa Juventude Notícia, do Prefeitinho. É ouvinte. Um abraço a todos que estão sintonizados conosco. Rádio Juventude FM, chegando em qualquer lugar. Através de rádios netes, YouTube. É. Ou nas ondas sonoras aqui da 104,9. 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Quero mandar um bom dia, que ele me passou uma mensagem aqui, ainda não li. Esse mora em Zé Doca, no Maranhão. É meu amigo lagartense, Odilon José Alves de Souza. Odilon José Alves de Souza, empresário. Era empresário aqui, foi para o Maranhão.

é empresário lá no Maranhão. Ele é do agronegócio, ele é da construção civil também. Um forte abraço, Odilon Alves. Bira Júnior, vamos tocar música de Lagartense. Vamos de música. E enquanto a música está tocando, eu gostaria que você viesse até o estúdio, se possível, até o estúdio João Ora Costa, jornalista João Ora Costa, para a gente ter um teretetê, como dizia Odorico Paraguaçu. Vamos de música e em seguida o apoio cultural.

se ligue, viu? Não é ela, por trás do esquinão do cimento. Ou pode ligar 99810-4257. Pessoal, em

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8 horas e 52 minutos, Rádio Juventude FM 104,9, fazendo a diferença. Quero mandar um bom dia a todos que estão sintonizados. O bom dia vai para Ítalo e Jailton. Jailton é de Zé Pequeno, lá no Alto da Boa Vista. Pois é. Lá também no Alto da Boa Vista tem o Demazinho, tem o Guarda Bedeu, tem um monte de gente boa. Tem o Agenor da Lanchonete. Deixa eu ver, meu Deus, tem mais gente boa? Tem, só tem gente boa lá. O Juvenal do Trio Chamego do Forró é de lá. Agora vamos passar por a Rua da Vaca Atolada, que tem o Dadá Letrista, até uma forrozeira. A gente estava tocando música de Thelma Forrozeira. A sua irmã Cristina, sua sobrinha Vitória, tem o Tim de Zé de Bibi. Esse pessoal maravilhoso. Amados ouvintes, eu vou aproveitar e vou me despedir de vocês. Pronto, para me despedir de vocês, você tem que saber que existe a palavra mágica. Não é aquela que abre-te sésamo ou abracadabra que você se lembra quando a gente era menino. Não, a palavra mágica é outra. É gentileza. Por quê? Gentileza, meus irmãos, gera gentileza. Seja gentil. Seja gentil, porque só a gentileza é quem transforma tudo. Pode ter certeza disso. Quando você for pedir algo a alguém,

chegue sorrindo, que você já vai derrubando o outro lado que tá durão. É, chegue sorrindo. Chegue sorrindo e humildemente converse. Pra você ver se não é resolvido. Agora, se você chegar durão e mandando, eita, às vezes não acontece. Tá bem? A frase que eu deixo hoje para você é: não espere por um dia perfeito para ser feliz. A felicidade está em pequenas coisas, nas pequenas atitudes, nos pequenos momentos. Por isso, sorria. Agradeça, abrace, perdoe, ame e faça hoje aquilo que pode tornar o seu amanhã mais leve. A vida é agora. É, a vida é agora. Você não sabe se vai estar amanhã aqui. Amados ouvintes, ainda você vai ouvir duas músicas maravilhosas que o Bira Júnior vai deixar ali tocando. Vou me despedir de vocês, desejando uma ótima sexta-feira, excelente final de semana. E até segunda-feira, com fé em Deus!

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4: 9 horas e 2 minutos.
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3: 9 horas e 24 minutos.

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1: 9 horas e 37 minutos.

0: essa aqui, eu penso na morena Cassinho.
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2: 10 horas.
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0: se for de alegria.
1: Muito bem, agora são 10 horas mais 12 minutos, 10 e 12, né? Aqui na Juventude FM, sexta-feira, dia 5 de junho de 2026. É isso, para lançar de reboco, mas infelizmente hoje não vai ser apresentado, porque a Adriana Rodrigues, né, de Itabaianinha, que era para estar aqui com a gente, aconteceu um imprevisto lá com o familiar dela, lá na cidade dela, lá em Itabaianinha, e não foi possível ela estar aqui. É, no dia de hoje, para apresentar o programa com a gente aqui, né? Cantar aqui, muito forró aqui na Juventude FM. Portanto, hoje não teremos a apresentação do programa Sala de Reboco. É, vamos tocar uma seleção musical para vocês. E na próxima sexta-feira estaremos aqui ao vivo com outros cantores que já estão programados para a próxima sexta-feira. Tá bom? A todos um bom dia. Que Deus abençoe todos vocês. Portanto, pedindo desculpa aos nossos ouvintes que hoje não teremos forró ao vivo, né, como todas as sextas aqui na Juventude FM, tá bom? Então na próxima sexta, se Deus quiser, estaremos aqui ao vivo, né, para você com o programa Sala de Reboco. Portanto, hoje não teremos a apresentação também do programa Juventude Notícias com a Luísa Nádia Prefeitinha ao meio-dia, não teremos hoje também, e não teremos também a Sala de Reboco hoje. A todos um bom dia, vamos ficar aí com a seleção musical para você aqui na Juventude FM, muito forró para você, muito forró no seu rádio. A todos um bom dia, fiquem todos com Deus.

0: só um lugar. Só agradecer, João, sobre tudo que ele fez e tudo que ele vai fazer. E se ele não fizer, ele continua sendo Deus. E sobre o Papai do Céu. E sobre isso, é sobre nós.
1: Hip Hop, que é fã, faz barulho aí, rapaz.

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2: 11 horas e 2 minutos.
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2: Meio-dia.
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Valdo é Nascimento ao vivo. 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Já passei por isso. 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
1: Meio-dia e 38 minutos.

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2: Meio-dia e 53 minutos.

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2: 13 horas e 2 minutos.
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1: 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Helder Nascimento ao vivo.

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1: 13 horas e 33 minutos.

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1: 13 horas e 49 minutos.

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1: Juventude FM informa a hora certa.
2: 13 horas e 58 minutos.
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3: 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Quem crer e for batizado será salvo, mas quem não crer será condenado. E estes sinais seguirão os que querem. Em meu nome expulsarão os demônios, falarão novas línguas. 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E porão as mãos sobre os enfermos, e sararão. 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
5: Eu saúdo a todos com a paz do Senhor. Motivo de grande alegria estarmos aqui para adorarmos ao Senhor. Antes de eu pregar a palavra do Senhor, gostaria de cantar um hino. Gostaria que o irmão acompanhasse-me, por favor, aí com os instrumentos. Vamos cantar um hino de adoração ao Senhor, para exaltá-lo, glorificá-lo, porque ele é digno de receber a honra, a glória, o louvor e a adoração. Enquanto nós louvamos ao Senhor, você que tem uma enfermidade, o Senhor pode curá-la, curá-lo. Enquanto nós adoramos a Ele, o Senhor pode curá-la, curá-lo, porque Ele habita no meio dos louvores. Amém? Vamos adorar o Senhor em espírito e em verdade. Vamos cantar ao Senhor, ao único que é digno de receber a honra, a glória, o louvor e a adoração. Vamos declarar essa verdade, que Ele é o único digno de receber a honra, a glória, o louvor e a adoração. Amém?

autoridade, Senhor. Consagramos nossa alma, nosso corpo, nosso espírito, Pai. Nós te adoramos, te exaltamos, ó Deus. Deus, que o teu Espírito possa fluir nessa noite, Pai. Que o teu Espírito Santo, que veio para nos guiar em toda a verdade, ele possa fluir nesta noite. Em nome de Jesus, amém. Aleluia. Glória a Deus. A glória do Senhor está aqui, amém. Jesus próprio disse, onde estiverem dois ou três reunidos ali, eu estarei no meio deles. A glória do Senhor, o Shekinah do Senhor, a presença do Pai é real neste lugar, amém? Vamos abrir as nossas Bíblias em Lucas 24. Lucas capítulo 24. Aleluia! Oh, aleluia! Oh, xaracantalamanaias! Lucas 24, 49. Oh, aleluia! Abra sua Bíblia em Lucas 24, 49. Aleluia! Glória a Deus! Deus é bom e a sua misericórdia dura para sempre. Amém? Aleluia! Deus é bom, amados, e a misericórdia do Senhor dura para sempre. E as misericórdias do Senhor são elas que não deixam que nós sejamos consumidos, porque elas renovam-se todos os dias. Aleluia! Glória a Deus. Lucas 24, 49. Vamos ler esse versículo que diz o seguinte. Jesus disse: eis quem viu sobre vós a promessa de meu Pai. Permanecei, pois, na cidade, até que do alto sejais revestido de poder. Atos 1:8. Aleluia. Atos capítulo 1, versículo 8. Glória a Deus. Deus é bom. Aleluia. Oh, aleluia. Aleluia. Atos 1:8, Jesus disse as seguintes palavras: mas recebereis poder ao descer sobre vós o Espírito Santo, e sereis minhas testemunhas, tanto em Jerusalém, como em toda a Judeia e Samaria, e até aos confins da terra. Atos 2:1. Atos capítulo 2, versículo 1. Que tem como título Descida do Espírito Santo. Aleluia, glória a Deus. Oh, aleluia. Oh, aleluia. Atos 2, 1. Que diz o seguinte: ao cumprir-se o dia de Pentecostes, estavam todos reunidos no mesmo lugar. De repente veio do céu um som como de um vento impetuoso, e encheu toda a casa onde estavam assentados, e apareceram distribuídas entre eles línguas como de fogo, e pousou uma sobre cada um deles. Todos ficaram cheios do Espírito Santo e passaram a falar em outras línguas, segundo o Espírito lhes concedia que falassem. Amém? Gostaria nesta noite de pregar o tema dessa mensagem, é o batismo com o Espírito Santo. Nós acabamos de ler três textos, três versículos poderosos, três versículos essenciais para que nós possamos respaldar minha mensagem nesta noite. Nós lemos lá em Atos 1:8, lemos em Atos 2, 1 ao 4, e lemos em Lucas 24, 49. E nós acabamos de ler Atos 2, 1 ao 4, que se cumpriu a promessa quando todos estavam em Jerusalém, aguardando a promessa do Pai. E a partir daquele momento de Pentecostes, a Bíblia diz que inaugurou-se uma nova dispensação, a dispensação do Espírito Santo. E aí começou a acontecer coisas sobrenaturais, começou-se a pessoas receberem o batismo com o Espírito Santo, como por exemplo, na casa de Cornélio, quando Pedro foi pregar na casa de Cornélio a palavra de Deus, a Bíblia diz que enquanto Pedro pregava a palavra de Deus, o
Espírito Santo veio sobre eles, e eles tanto falavam em línguas estranhas, como profetizavam. Então, meus queridos irmãos, Jesus Cristo disse: vocês receberão poder, para quê? Para testemunhar em Jerusalém, em Samaria, na Judeia e até os confins da terra. Há um objetivo em receber o power, dínamo, o poder do Espírito. É anunciar Jesus, é pregar a palavra de Deus. Não com a força humana, não com a força da carne, mas sim com a força, com o poder do Espírito Santo. Porque a Bíblia diz lá em Zacarias 4:6, nem por força, nem por violência, mas assim diz o Senhor, pelo meu Espírito. Aleluia! Aleluia. Paulo disse aos irmãos de Coríntios: quando eu fui ter convosco, eu não fui com palavras de sabedoria humana, mas sim em demonstração do Espírito e de poder. Paulo não apoiava-se a pregação dele, a mensagem dele, na sabedoria dele humana, mas sim na sabedoria do Espírito Santo, mas sim no poder do Espírito Santo, que é o revelador da palavra de Deus e é o inspirador da palavra de Deus. E o batismo com o Espírito Santo é para todos. Não é para um grupo de pessoas escolhidas por Deus. O batismo com o Espírito Santo é para todos. Não é para ninguém especial. Não é para ninguém que é muito especial para Deus. A Bíblia diz que é para todos. A Bíblia diz que é para todos e serve para nos edificar. Se Deus diz algo, é porque é verdade. E se serve, é bênção de Deus. Lá em Mateus 3:11, João Batista disse: eu vos batizo com água para arrependimento, mas aquele que vem depois de mim é mais poderoso do que eu, cujas sandálias não sou digno de levar. Ele vos batizará com o Espírito Santo e com fogo. João Batista anunciava o arrependimento, mas ele disse que um mais poderoso do que ele não era digno nem desatar-lhe a sandália dele, que era Jesus, ele nos ia batizar com o Espírito Santo e com fogo. E essa promessa cumpriu-se em Pentecostes, e a partir daquele dia, todos estão podendo receber essa bênção de Deus para serem mais poderosos, usados por Deus, para serem as testemunhas mais eficazes, para não pregarem mais agora sem unção, mas sim com o poder, a unção do Espírito que faz a diferença, para não serem mais covardes, mas para serem

homens que preguem, homens que não têm mais medo de nada, como Pedro, um homem que negou Jesus, mas quando ele recebeu o batismo com o Espírito Santo, quando ele foi batizado, recebeu o poder de Deus, ele agora pregava e não tinha medo mais de nada. Ele era um homem intrépido, ousado no Espírito, e a Bíblia diz que ele era iletrado, mas todos viam o poder, a autoridade, a intrepidez do apóstolo Pedro, porque depois que ele foi imergido, cheio do Espírito, agora ele podia pregar em outra dimensão, e ele não tinha mais medo de nada. Quantos sabem, quando eles foram açoitados, eles saíram do Sinédrio alegres, rindo, porque eram dignos de apanhar por causa do nome de Jesus. O que é isso? São homens intrépidos, cheios do Espírito Santo, não tem medo mais de nada, homens que agora é viver a Cristo, morrer é lucro, homem que não se importa mais com nada, mas somente em cumprir a grande comissão de Jesus Cristo, ir por todo mundo, pregar o evangelho a toda criatura, aquele que crê e for batizado será salvo, mas quem não crê será condenado. Homens que agora só visam pessoas, almas, para que possam serem salvas. Oh, aleluia! E esse poder está disponível para todos os crentes, só basta crer. Porque a Bíblia diz em Marcos 16, 17: estes sinais vão de acompanhar aqueles que creem. Em meu nome expelirão demônios, falarão novas línguas. Para receber o batismo com o Espírito Santo, você tem que crer. Para ser salvo, você creu em Jesus. Para que você fale em línguas, seja batizado com o Espírito Santo, é a mesma coisa, você tem que crer. É uma doutrina, e doutrina tem que crer para receber algo. A Bíblia diz que a fé vem pelo ouvir, ouvir a palavra de Deus. Você tem que crer naquilo que a palavra de Deus diz, para que você possa receber aquela promessa. Ninguém é salvo se não crê na palavra de Deus. Ninguém é curado se não crê na cura divina. Ninguém é batizado com o Espírito Santo se não crê no batismo com o Espírito Santo. Tudo é pela fé. A Bíblia diz que o justo viverá da fé, não daquilo que ele vê ou ouve, mas viverá do que a Bíblia diz. Se a Bíblia diz algo, é verdadeiro. Seja Deus verdadeiro e o homem mentiroso. Em todos os aspectos, o que Deus diz é verdade. Jesus diz: passarão os céus e a terra, mas as minhas palavras não hão de passar. Jesus é aquele que não mente. Deus é aquele que diz a verdade. Jeremias 1:12 está escrito: eu velo pela minha palavra para cumprir. Deus não mente. Não é homem para que minta, nem filho do homem para que se arrependa. Aquilo que Deus diz, ele cumpre integralmente. Agora você tem que crer para receber o que Deus diz. Não importa qual é o seu status, a sua hierarquia eclesiástica. Se você não crê, você não recebe, querido. A fé, você tem que crer na palavra de Deus para receber algo de Deus. Não importa o que você é, o cargo que você ocupa. Deus não tem compromisso com a pessoa. Deus tem compromisso com a palavra dele. Se ele diz algo na palavra dele, é verdadeiro. E se a pessoa crer, recebe aquela promessa. Amém? Essa doutrina foi esquecida por vários anos e veio reacender num reavivamento em 1901 na rua Azusa, lá em Los Angeles. E os nossos fundadores da igreja, da denominação Assembleia de Deus, foram aqueles homens que receberam o batismo com o Espírito Santo lá em Los Angeles, na rua Azusa, e vieram com um chamado divino para pregar o evangelho que Jesus salva, cura, batiza com o Espírito Santo e voltará. Os nossos fundadores eram homens cheios do Espírito, eram homens batizados com o Espírito Santo, eram homens que receberam o batismo com o Espírito Santo, e por causa desse poder, por causa dessa unção, eles vieram, sacrificaram suas próprias vidas para vir para o Brasil pregar a palavra de Deus. E hoje a Igreja Assembleia de Deus é a denominação maior que existe no Brasil. Por causa de quem? Dois homens cheios do Espírito que vieram seguindo o ídolo de Jesus Cristo e vieram pregar a mensagem pentecostal que Jesus Cristo salva, cura, batiza com o Espírito Santo e voltará. Oh, xaracantalamanaia. Oh, aleluia. Então, queridos, por causa de dois homens cheios do Espírito, Deus sacudiu o Brasil e está sacudindo o mundo. Aleluia.

Atos 10:44 diz que ainda Pedro falava estas coisas quando caiu o Espírito Santo sobre todos os que ouviam a palavra, e os fiéis que eram da circuncisão que vieram com Pedro admiraram-se, porque também sobre os gentios foi derramado o dom do Espírito Santo, pois os ouviam falando em línguas e engrandecendo a Deus. É para todos batismo com o Espírito Santo. Nós somos gentios, mas também temos direito, porque esses irmãos na casa de Cornélio receberam o poder do Senhor, receberam o batismo com o Espírito Santo e falaram em línguas e também profetizaram. Então é para todos, queridos, é para todos. Se você crê, recebe. Enquanto eu estou pregando, canta lá Manacaia, enquanto eu estou pregando a palavra de Deus, você pode ser batizado com o Espírito Santo, como foi na casa de Cornélio, enquanto Pedro pregava a palavra de Deus, eles começaram a falar em línguas estranhas e profetizaram. Então, enquanto eu estou pregando, você pode até receber o batismo com o Espírito Santo sem nem orar pelo batismo. Oh, aleluia! Atos 19:6, a Bíblia diz que Paulo, impondo as mãos, cerca de 12 homens receberam o batismo com o Espírito Santo. Quando Paulo impôs as mãos, Paulo disse: recebestes o Espírito Santo quando creste. Eles mesmos nem sabemos que existe Espírito Santo. O problema de muita gente é esse, porque não sabe nem que tem o Espírito Santo dentro de si. Mas a Bíblia diz: vós não sabeis que sois templos do Espírito Santo e que o Espírito Santo habita em vós. Paulo disse aos 1 Coríntios, a primeira carta aos Coríntios, capítulo 3, versículo 16: vós não sabeis que sois templo do Espírito Santo e que o Espírito Santo habita, reside, mora em vós? Deus resolveu morar dentro do homem através da pessoa do Espírito Santo. Na antiga aliança, Deus estava no tabernáculo, lá no deserto, lá em Jerusalém, no templo. Mas hoje Deus resolveu entabernacular-se, residir, morar, habitar dentro do homem. E a Bíblia diz em Romanos 8:16 que o mesmo Espírito testifica com o nosso espírito que somos filhos de Deus. E a Bíblia diz que os filhos de Deus são guiados pelo Espírito de Deus. Romanos 8:14. Então, você tem que entender, você é formado um corpo, alma e espírito. O Espírito Santo habita em seu espírito. Não habita na sua alma. O Espírito Santo habita em seu espírito. Você tem um corpo, alma e espírito. O Espírito Santo habita em seu espírito. E é no seu espírito que o Espírito Santo vai colocar as palavras e você fala pela fé. Você não sabe qual é a próxima palavra que vai falar, mas pela fé fala. A Bíblia diz que quando eles foram cheios, eles, o sujeito oculto, começou a falar em outras línguas conforme o Espírito Santo concedia. O elemento sobrenatural é a concessão de línguas estranhas, mas o falar é do homem. Shikalamanahayas. Lá em Joel, no capítulo 2, no versículo 28 e 29, diz: e acontecerá depois que derramarei o meu espírito sobre toda a carne, vossos filhos e vossas filhas profetizarão, vossos velhos sonharão e vossas jovens terão visões. Até sobre os servos e sobre as servas derramarei o meu espírito naqueles dias. Então é para todos que crê em Jesus, a promessa é para todos. Se você passou pelo novo nascimento, se você recebeu Jesus Cristo como Salvador e Senhor da sua vida, a promessa diz respeito a você, diz respeito àqueles que crê. A promessa não acabou lá em Pentecostes, 50 dias depois da Páscoa, mas sim continua até hoje. Aleluia! A promessa continua até hoje, mas precisamos crer na palavra de Deus. Não precisa ter medo de receber algo de Deus. O problema de muita gente que não recebe coisas de Deus é porque tem medo de receber algo errado. Lucas, no capítulo 11, no versículo 11 ao 13, diz: qual dentre vós é o pai que se o filho lhe pedir pão, lhe dará uma pedra? Ou se pedir um peixe, lhe dará em lugar de peixe uma cobra? Ou se lhe pedir um ovo, lhe dará um escorpião? Ora, se vós que sois maus, sabeis dar boas dádivas aos vossos filhos, quanto mais o Pai Celestial dará o Espírito Santo àqueles que lhe o pedirem. Queridos, não é para termos medo de receber algo de Deus.
Se você nasceu de novo, é filho de Deus, tem Jesus como Salvador e Senhor, não precisa ter medo de receber alguma coisa de Deus, porque você só vai receber o que é? Aquilo que é de Deus. A unção, o poder, o batismo com o Espírito Santo, não há porque ter medo. Muitas pessoas não recebem porque foi ensinado erroneamente, equivocadamente, e as pessoas têm até medo de receber, porque uns dizem: olha, quando eu falei em línguas eu fiquei em êxtase, olha, eu perdi a noção do que não estava vendo mais nada. Não existe isso. A pessoa está consciente, fica consciente. Isso é meninice, falta de conhecimento bíblico. E muitos: quem fala em línguas tem que ficar em êxtase. Você sabe o que é êxtase? É você sair fora de si, você ficar anestesiado. Isso não existe, é antibíblico. Você fica consciente, só apenas falando em línguas. Você não vai ficar em outro mundo, você vai ficar aqui na terra mesmo. Só que o Espírito Santo vai estar dentro de você e você falando em línguas, se edificando com Deus. Porque Paulo diz que aquele que ora em outras línguas edifica-se a si mesmo. Em outras palavras, ilustrando essa palavra que Paulo falou no grego, é como se uma bateria estivesse descarregada e colocando o aparelho naquela bateria, ela é carregada e aquela bateria fortalece-se novamente, fica cheia, está apta para ser usada novamente. E quando nós oramos em línguas estranhas, para que serve? Para nos edificar, para que a unção de Deus venha. Quanto mais você ora em línguas estranhas, quanto mais eu oro em línguas estranhas, o poder de Deus vem aumentando, aumentando, aumentando. É como se fosse outra ilustração. Quando a pessoa bebe uma cerveja, automaticamente ela não fica bêbada de vez. Ela precisa tomar várias cervejas, vários litros de bebida para ela ficar bêbada. Bem assim, é o poder de Deus. Quanto mais você dá tempo a Deus em oração, na leitura da Bíblia, o poder de Deus vem sobre você de uma maneira maior. Aleluia! Então você não precisa ter medo de receber o batismo com o Espírito Santo. É algo de Deus. Você não vai ficar em êxtase, como alguns dizem, por falta de conhecimento da palavra de Deus. A Bíblia diz que Pedro, prontamente, quando ele recebeu o batismo com o Espírito Santo, foi conversar com as pessoas que foram indagar ele. Vocês estão bêbados? Pedro: não, não, não. Isso é o que aconteceu, que foi profetizado pelo profeta Joel, que nos últimos dias Deus derramaria do seu Espírito sobre toda a carne. Nós não estamos bêbados. Pedro estava normal, estava consciente, citou até as Escrituras para aqueles que não conhecia as Escrituras, não tinha o conhecimento do que estavam falando. Bobagem, por causa que não tinha conhecimento das Escrituras. E a Bíblia diz: errais por não conhecer as Escrituras. Oséias disse: meu povo perece por falta de conhecimento. Errais por não conhecer as Escrituras, nem o poder de Deus. Aleluia! Em 1 Coríntios 14:4, Paulo disse: o que fala em outra língua, a si mesmo se edifica, mas o que profetiza, edifica a igreja. É o que eu falei, o que fala em outra língua, edifica-se a si mesmo. Mas o que profetiza, edifica a igreja. A igreja não é as quatro paredes, a igreja sou eu e é você. Vem da palavra grega eclésia, significa pessoas que foram tiradas do mundo espiritualmente das trevas e foram trazidos para a luz. Edifica porque quando alguém profetiza para você, você é edificado, consolado, né? Você é consolado, edificado e exortado. Então edifica a sua vida. Mas quando você fala em línguas na presença de alguém, não vai edificar outra pessoa. É isso que Paulo está dizendo. Em 1 Coríntios 14:15, Paulo diz: que farei, pois? Orarei com o Espírito, mas também orarei com a mente. Cantarei com o Espírito, mas também cantarei com a mente. O que é isso? Orarei com o Espírito é orar em línguas estranhas. Orarei com a mente é orar em português, naquilo que você conhece. É orar baseado na palavra de Deus, em nome de Jesus. E o que é orar em Espírito? É orar em línguas estranhas. Você abre a boca e começa a falar aquilo que o Espírito Santo coloca em seu espírito. Você não sabe qual é a próxima palavra a falar, mas o Espírito Santo vai lhe inspirando. Kalamanakaya, o sobrenatural é as línguas que são estranhas, mas o falar é do homem. A boca é sua, a boca é sua. Você tem a sua parte humana em falar, porque senão você vai morrer e não vai receber o batismo com o Espírito Santo se ficar aguardando. Muitos já morreram e nunca receberam, porque foram ensinados equivocadamente, erradamente.
mas o Espírito está sujeito, a Bíblia diz, ao profeta.

Ninguém está sem razão. Todos estão conscientes do que está fazendo. E o Espírito Santo está sobre, podemos comandar o nosso espírito. A Bíblia diz em 1 Coríntios 14, 18 e 19: dou graças a Deus porque falo em outras línguas mais do que todos vós. Contudo, olha o que Paulo diz: eu prefiro falar na igreja 5 palavras com meu entendimento para instruir outros a falar 10 mil palavras em outra língua. Paulo disse: eu prefiro falar na igreja, no meio de vocês, no meio de uma reunião como esta, palavras que vocês entendam, contextualizando em português que vocês entendam, do que 10 mil palavras em outras línguas. Porque se Paulo ficasse falando em outras línguas, ninguém iria entender aquilo que ele estava ensinando, aquilo que ele estava falando. Então você tem que ter consciência que tem a parte sua a fazer, falar. Não precisa ficar, o Espírito Santo vai tomar língua, o Espírito Santo vai colocar as palavras em seu espírito, e você começa a falar pela fé, aquilo que o Espírito Santo está colocando em seu espírito. Jesus precisou do poder do Espírito. Lucas 4,14 diz: então Jesus, no poder do Espírito, regressou para Galiléia, e a sua fama correu por toda a circunvizinhança. Jesus, que era o próprio Deus que se encarnou, ele precisou do poder do Espírito. Imagine você, imagine eu. Jesus precisou do poder do Espírito Santo. Imagine nós. Lucas 4,18 diz: o Espírito do Senhor está sobre mim, porque, pelo que me ungiu para evangelizar os pobres, enviou-me para proclamar libertação aos cativos e restauração da vista aos cegos, para pôr em liberdade os oprimidos. Então Jesus disse: o Espírito do Senhor está sobre mim. Jesus precisou do poder do Espírito Santo. E nós precisamos mais ainda do poder do Espírito Santo, porque sem o Espírito Santo nós estamos fadados a fazer a obra de Deus com a nossa força. E Jesus disse: sem mim nada podeis fazer. Sem Ele, sem Jesus, nada podemos fazer. Sem o poder do Espírito Santo, você e eu estamos fadados a trabalhar, trabalhar, trabalhar e não ver os resultados. Ou resultados mínimos, minúsculos. Mas quando nós fazemos a obra de Deus, debaixo do poder, da unção, do Espírito Santo, aí somos igual a Sansão, estamos revestidos com a capacidade sobrenatural. Quando Sansão tinha a unção dele, era diferente. Quando Sansão perdeu a unção, agora, Sansão não podia lutar com as pessoas, com os inimigos. Bem assim somos nós. Sem o poder do Espírito Santo, não podemos lutar contra o mundo, a carne, o pecado. Não podemos vencer as lutas com vitórias, mas sim, debaixo do poder do Espírito Santo, podemos vencer o mundo, a carne e o diabo, e podemos fazer a obra de Deus debaixo da eficiência do poder do Espírito Santo. Kalamanakaya. Oh, aleluia! O Espírito do Senhor está sobre nós. Aleluia! Para nos encher do Espírito dele nesta noite. A Bíblia diz lá em Atos: quando eles foram maltratados, os irmãos oraram e disseram: Senhor, estende as mãos e faz sinais e prodígios e nos enche com o Espírito Santo. E a Bíblia diz que eles foram cheios do Espírito Santo e proclamavam a palavra de Deus debaixo da intrepidez e do poder do Espírito Santo. E a Bíblia diz que o lugar tremeu onde eles estavam. Não foi os crentes que pulou não, viu? Foi o lugar, os alicerces tremeu. O poder do Senhor foi tanto que os alicerces do lugar tremeu. Já pensou? Esse templo aqui tremendo debaixo do poder de Deus. Foi o que aconteceu naquele lugar. Os irmãos oraram e o poder de Deus se manifestou. E o lugar onde eles estavam começou a tremer. Aleluia! Deus é poderoso, meus irmãos. Deus faz milagres ainda hoje. Jesus Cristo disse: eu sou. Jesus é o mesmo hoje, ontem, hoje e o será eternamente. O Jesus Cristo que curava no passado é o mesmo hoje. O Jesus Cristo que salvava no passado é o mesmo hoje. O Jesus Cristo que batizava com o Espírito Santo é o mesmo hoje.

O Jesus de Paulo é o mesmo do que o meu, é o mesmo do que o seu. É o seu Jesus também. O Jesus de Pedro é o seu Jesus também. E a Bíblia diz que Pedro, passando a sombra de Pedro, curava paralíticos e coxos. O mesmo Jesus, o mesmo poder reside em nós. Sabe o que é que falta? Pagarmos o preço. Atos capítulo 6, que os apóstolos disseram: quanto a nós, nos consagraremos ao ministério da palavra e à oração. É isso que falta, é poder, é leitura da Bíblia, é estudo da Bíblia, é poder de Deus, é separação do mundo, do pecado, é estar sozinho com Deus, para que Deus possa fluir como na época de Paulo, de Pedro. Mas nós temos visto homens que buscam a Deus acontecendo milagres, a vida deles são milagres, são normal acontecer no ministério dele milagres. Por quê? Porque são homens que vivem igual os apóstolos. Quanto a nós, nos consagraremos ao ministério da palavra. E o que é a oração? O segredo está aí: estudo da palavra e oração, vida sozinha com Deus. Aleluia! O segredo está aí, meus irmãos, não está em um curso teológico muito formal. Não, não, não, é muito bom aprender a palavra de Deus, mas o importante também é o preço a ser pago. E esse preço é alto, muitas vezes nós não queremos pagar, mas Deus nos chama a buscarmos a Ele, para que Ele venha nos usar como os apóstolos, para pregar um evangelho morto. Eu prefiro não pregar o evangelho, eu já disse a Deus. O evangelho, que não aconteça os milagres, é melhor ficar sem pregar o evangelho. Mas eu creio que o Deus que operava milagre no passado opera ainda hoje, e há de estar buscando homens, homens que tenham fome e sede dele, para fazer através das mãos dos homens, através dos ministérios desses homens, o que fazia no ministério de Pedro, de Paulo, de Silas, e no ministério de outras pessoas usadas poderosamente por Deus. É o mesmo Deus, mas os homens mudou, Deus não mudou, não há variação nele, mas o nosso Deus não mudou. Muitas vezes nós mudamos, os homens mudam, por isso que não recebe aquilo que está escrito, mas Deus não mudou. Então, querido, nessa noite você pode receber o batismo com o Espírito Santo. Vamos, eu vou orar aqui, nós vamos orar, e você pode nessa noite receber o batismo com o Espírito Santo, cheio do Espírito Santo. E quando nós somos cheios do Espírito Santo, Deus não vai permitir que sejamos iguais, vamos ser mais diferentes, vamos ter mais fome de Deus, mais sede de Deus, vamos querer se separar mais do mundo, do pecado, porque a unção do Espírito quebra o jugo da carne. Aleluia! Oh, aleluia! Você que está aqui nesta noite e nunca recebeu Jesus Cristo, eu quero vos dizer que Jesus Cristo ama vocês, porque a Bíblia diz em João 3,16: porque Deus amou o mundo de tal maneira que deu o seu Filho unigênito, para que todo aquele que nele crê não pereça. Eu quero vos dizer que em Romanos, no capítulo 5, versículo 8, está escrito: porque Deus prova o seu amor para conosco, pelo fato de ter Cristo Jesus morrido por nós, sendo nós ainda pecadores. Eu quero dizer a você que está aqui nessa noite, entrou aqui, não tem paz, não tem alegria, que Jesus Cristo disse: eu sou o príncipe da paz. Ele disse: eu vos deixo a paz que o mundo não pode vos dar. Você que chegou aqui angustiado, triste, eu quero vos dizer: vinde a mim todos vós que estáis cansados e oprimidos, e eu vos aliviarei. Tomai sobre vós o meu jugo, aprendei de mim, porque sou manso e humilde de coração, e acharei descanso para as vossas almas. Jesus quer dar descanso à sua alma cansada, abatida, triste. Você já buscou em todos os lugares paz, alegria, mas sempre desilusão. Mas hoje, nesta noite, Deus está com os braços abertos. Jesus está com os braços abertos para que você entregue a vida a Ele, para que Ele possa perdoar todos os seus pecados e lançá-los no mar do esquecimento. Deus vai lançá-los no mar do esquecimento, todos os seus pecados, não importa o que você já fez. Eu quero dizer que Deus lhe ama do jeito que você é. Deus ama você do jeito que você é. Só precisa nessa noite você arrepender-se dos pecados e querer Jesus, convidar Jesus Cristo para entrar na sua vida. E Jesus Cristo vai entrar na sua vida, perdoar todos os seus pecados, lhe trazer paz, lhe trazer salvação, escrever o seu nome no livro da vida.
Ele é aquele que salva, Ele é aquele que batiza com o Espírito Santo, Ele é aquele que traz paz, Ele é aquele que traz refrigério para a nossa alma, Ele é aquele que cura. E Jesus, nessa noite, quer entrar na sua vida. Se você não tem certeza de salvação, você está aqui e não tem certeza para onde você vai se você morresse agora, se você morresse depois desse culto, eu quero dizer para você que Jesus Cristo pode lhe salvar agora. Ele é o único caminho, porque Ele mesmo disse: eu sou o caminho, a verdade e a vida, ninguém vem ao Pai senão por mim. Não há em nenhum outro há salvação, porque debaixo do céu nenhum outro nome é dado entre os homens pelo qual importa que sejamos salvos. Só no nome de Jesus as pessoas podem receber perdão de pecados e salvação e ter o seu nome escrito no livro da vida. 1 Timóteo 2,5 está escrito: há um só Deus e um só mediador entre Deus e os homens, Cristo Jesus, homem. Se você estava pensando que existia dois medianeiros, duas medianeiras, não existe, é mentira. Só existe um, Jesus Cristo, Filho do Deus vivo. E Ele está aqui nesta noite para salvá-la, para perdoá-la, para curá-la, para lhe encher com o Espírito dEle e transformar sua vida. Oh, aleluia! Eu gostaria que o irmão João Newton cantasse, por favor, aqui um hino de adoração aqui. Cadê João Newton? Gostaria que o irmão João Newton cantasse um hino de adoração aqui. Eu vou convidar, com a permissão do pastor, aqueles que querem receber o batismo com o Espírito Santo para virem aqui na frente. Posso convidar? Convidar, se você gostaria que João Newton começasse a louvar ao Senhor. Se você tem sede de receber o batismo com o Espírito Santo, se você tem vontade, se você quer ser mais cheio do Espírito, se você quer receber a unção do Senhor. Ricardo não batiza com o Espírito Santo ninguém, é Jesus Cristo. Nós apenas vamos orar para que o poder do Senhor venha sobre você. E se você crer, receberá o batismo com o Espírito Santo. Oh, aleluia, irmão Jonildo, pode começar a adorar o Senhor. Vamos ficar todos em pé em nome de Jesus. Oh, aleluia, se você quer receber o poder do Espírito Santo, nós vamos orar.

Se você tem vontade, venha para a frente em nome de Jesus. Xicalamanacaias, adore o Senhor, a glória do Senhor está aqui nesse lugar. Xicalamanahaia, lamanacaia, lamanacaia, lamanaxicalamanacaia.

Amém. A glória do Senhor está aqui, aleluia. Você que está em pé, tem vergonha de vir aqui na frente, pode ficar em pé mesmo. O Senhor batiza onde você está. Não quero dizer que quem é batizado com o Espírito Santo não é melhor do que ninguém. É a mesma pessoa, é o mesmo crente. Quem é batizado com o Espírito Santo não é melhor do que você que não fala em línguas. É a mesma pessoa, só que recebe um poder sobrenatural para testificar com mais eficiência. Você não é pior do que a pessoa que fala em línguas estranhas. Você é a mesma pessoa. Tem o mesmo Deus, tem o mesmo amor por você. Vou orar por você agora. Se você está em pé aí, muitos têm vergonha, mas aqui nós estamos entre irmãos, queridos. Mas Deus pode lhe visitar onde você está aí agora. Oh, vamos orar, fazer essa oração. O poder de Deus vai entrar em ação aqui em nome de Jesus. Pai querido, em nome de Jesus, estamos diante do Senhor. Pai, em nome de Jesus, eu te peço agora que o poder do Teu Espírito, a unção do Teu Espírito, sopre agora dos quatro cantos deste lugar, Senhor. E que a mão do Senhor venha sobre cada um que agora está, Senhor, querendo, está querendo receber, está dizendo agora, Senhor, quero receber o batismo com o Espírito Santo. Que o Senhor venha agora de uma maneira sobrenatural agora visitar cada um que aqui está, Pai, e a unção do Senhor venha sobre cada um deles agora, Pai. Oxara canta lá manacaia, chica lá manassurianda lá manacaia, cante na manassurianda e na manachica lá manahaia. Pai, em nome de Jesus, que da planta do pé ao alto da cabeça, nós todos possamos sair daqui cheios com Teu Espírito Santo. Pai, visita assim como o Senhor visitou em Atos do capítulo 4, que quando os irmãos pediram a Tua unção, o Senhor visitou cada um deles. E todos foram cheios do Teu Espírito, e o lugar que eles estavam tremeu debaixo da unção e do poder do Teu Espírito, ó Pai. Oh Deus, em nome de Jesus, enche-os, ó Pai, em nome de Jesus. Receba o poder de Deus. Receba o poder de Deus pela fé e em nome de Jesus. Comece a falar em línguas agora. O Espírito Santo está lá colocando em seu espírito as palavras. Você agora fala em línguas em nome de Jesus. Comece a falar no nome de Jesus. Todo espírito religioso, eu anulo agora, eu quebro em nome de Jesus. Pai, em nome de Jesus, que a unção do Senhor possa tomar conta de todos, em nome de Jesus. Deus, aqueles que estão doentes, que o Senhor visite também agora, em nome de Jesus. Tu és Jeová Rafa, o Senhor que cura. Deus, em nome de Jesus, que o Senhor cure agora todos que estão doentes, em nome de Jesus. Em nome de Jesus, doença no fígado, em nome de Jesus, eu ordeno que você saia desse fígado agora, em nome de Jesus. Fígado, seja curado, em nome de Jesus. Em nome de Jesus, todo tipo de doença, da planta do pé ao alto da cabeça, na autoridade do nome de Jesus, eu ordeno que desaloje dos corpos, sejam curados corpos, em nome de Jesus, na autoridade do nome de Jesus, no nome que está acima de todo nome, corpos sejam curados. Depressão, em nome de Jesus, espírito de depressão, você que tem colocado depressão, em nome de Jesus, eu ordeno, saia dessa pessoa agora, em nome de Jesus. Solte a alma dela agora, o corpo, em nome de Jesus. Que venha agora, Pai, o refrigério sobre ela, em nome de Jesus. O poder do Senhor, a paz do Senhor, que excede todo entendimento, venha sobre essa pessoa, Pai, e ela possa sentir agora a Tua paz, que excede todo o entendimento, em nome de Jesus. Kalamanakaya. Oh, aleluia.

Vocês podem sentar-se, vocês que estão aqui em pé. Eu gostaria de perguntar nesta noite se tem alguém que gostaria de receber Jesus Cristo como Salvador e como Senhor. Se alguém está aqui nesta noite, gostaria de receber Jesus Cristo como Salvador e Senhor. Jesus Cristo lhe ama. Você pode imaginar que Jesus Cristo não lhe ama, mas é mentira. Deus a ama. Não importa, o diabo tem falado à sua mente que Deus não lhe ama. O diabo tem falado que você não é importante para Deus, mas você é muito importante, você é muito especial. Se somente você estivesse aqui nessa terra, Deus mesmo assim enviaria Jesus Cristo para morrer, para salvar, para lhe perdoar, para você ver o amor de Deus como é infinito, como é grande. Se você gostaria nessa noite de receber Jesus Cristo como Salvador e como Senhor, levante a sua mão assim bem alto para que nós possamos observá-la. Em nome de Jesus, se você gostaria de receber Jesus como seu Salvador, como seu Senhor, para que os seus pecados sejam perdoados. Aleluia. E você não vá para o inferno se morrer, mas vá para o céu. Jesus quer livrá-la do inferno nesta noite. Deus quer que você seja perdoado nesta noite, porque o dia de amanhã não pertence, não sabemos o dia que iremos partir para a eternidade. E você tem a chance nesta noite de partir para a eternidade, para ir para o céu. E a Bíblia diz que aos homens está ordenado morrerem apenas uma vez, depois disso segue-se o juízo. E a noite, o dia aceitável é hoje de você receber o perdão dos seus pecados. Então, se ninguém há nesse templo que gostaria de aceitar Jesus, eu quero vos dizer que Deus abençoe a você, que Deus possa lhe dar outra oportunidade. Deus abençoe a todos em nome de Jesus.

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2: 14 horas e 59 minutos.
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6: Muito bem, chegando aqui na sua Juventude FM 104,9. De agora até às 18 horas, serão 3 horas para nós ficarmos no ar, conversando, papeando, tocando música, batendo aquele papo legal. Só que hoje no programa, hoje tem mais de 15 prêmios, viu? O programa hoje está rico, gente. Você pode ser contemplado hoje só em ouvir o programa. Você pode ligar e deixar seu nome e o seu número de telefone. Só quero isso. Seu nome e o número do seu telefone. Porque se você ganhar, lógico, né, que a gente vai ligar para você e você vai pegar aqui, viu, na programação da rádio. Então, gente, a partir de agora, começando o programa Forrozão da Juventude, de agora até as 18 horas, você já pode ligar, já pode deixar seu número do telefone, viu? Você liga para o 1866, né, o meu, e liga para o da rádio também, viu? Pois é, pode deixar. Quando você ligar, eu vou atender e colocar aqui na lista, viu? Só quero seu nome e o número do seu telefone, ok? Pode ligar para o meu telefone também, 99966-1866. E pode ligar também para o telefone da rádio, viu? 99978-2763. Viu, gente? Pois é, começando o programa, vamos esquentar logo aqui a moringa, né, gente? Esquentar a moringa com forró.

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1: Pois é, agora marcando 3h21 aqui na sua Juventude FM, nesta tarde gostosa. Dia 5 de junho, é tarde de sexta-feira, viu gente? Pois é, amanhã já é sábado. Pois, sábado em junho, já sabe, tem forró, tem festa, não tem por onde, né? E cachaça. É. Som, mulher, homem, cavalo, por aí. É, tem muita gente aí, né? O pessoal faz cavalgada por aí afora, né? Gente, olha, a tarde de hoje é gostosíssima, viu? Hoje tem premiação aqui no programa. Basta você deixar seu nome e o número do telefone, viu? Porque você está participando aí. Hoje nós... O programa tá rico. Hoje tem 17 prêmios. Rapaz, hoje foi demais, viu? Olha, hoje nós temos um galeto, oferta do Frigorífico Barbosa. Nós temos 12 cervejas, oferta da lanchonete do meu amigo Mário, lá na estação rodoviária. Temos uma garrafa térmica, oferta do Mercadinho Popular do Ginaldo Feijão. Uma camisa do Brasil, oferta da loja Pica-Pau. Um litro de vinho, oferta da Panificação Memorial. E também um brinde surpresa, oferta da Só Três Preços. Um kit da Inovar Agro. Um almoço, oferta do meu amigo Cowboy da Gata. Para duas pessoas, viu? Vai ser um peixe daquele gostosíssimo lá no Cowboy da Gata. Tem um bolo de Dona Leu, oferta do meu amigo... O meu amigo Cláudio da Lanchonete, né? É o Cláudio da Lanchonete, Dona Leu.

também doando aqui um bolo da Dona Leila, é gostoso, viu? Um almoço para dois, lá da Restaurante Colher de Prata, um almoço para duas pessoas. Um brinde da... um kit limpeza, dos produtos Que Limpeza do meu amigo Zé Carlos. Tem um suporte de celular para você colocar na bicicleta ou na moto. Oferta da Serve Motos, meu amigo Ló, o homem de Deus. Tem dois bolos, ofertas da Casa dos Bolos, né? Casa dos Bolos, que fica aí na Laudanino Freire, lá na estação rodoviária e também próximo ao posto de Bento. Um litro de licor, oferta dos dois irmãos. É o Cafu e também o Índio Emplacamento, né? Quero ver se o Cafu dessa vez vai abrir a mão, viu? Um litro de licor, viu? E um pote com 30 cocadas. Oferta do meu amigo Dr. Henrique Clay, o homem da lei. Rapaz, o programa hoje tá danado, viu? Aí você só liga para o meu telefone e liga para o telefone da rádio também, viu? Então, aí você também pode mandar um áudio, pode mandar também. Você apenas diz, meu nome é fulano tal, meu número de telefone é tal. Pronto, eu já coloco aqui. No final do programa, lá para 5h30, começa a fazer o sorteio, certo? Só quero o seu nome e o número do telefone, viu? Para botar aqui na lista, tá certo? Vocês estão concorrendo a 16 brindes, certo, gente? Valeu, valendo! Um abraço para todo mundo. Vamos de música!

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1: Pois é, então eu esqueci de um patrocinador aqui bom danado, rapaz. Gente, olha, tem um Pix também de R$50, viu? Tem um Pix de R$50, eu esqueci, mas eu peço desculpas aqui. Um Pix de R$50, oferta do meu amigo Cabeludo. Cabeludo é empresário da banda Falcões do Arrocha, viu? A banda que voa mais alto. Então, também tem um Pix do nosso amigo Cabeludo, empresário da banda Falcões do Arrocha, ok?

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1: Muito bem, agora marcando 3h41, faltam 19 para as 4 da tarde, viu? Um abraço aí para todo mundo que está ouvindo a gente. Obrigado a você que está mandando o nome e o número do telefone, viu? É, já estamos aqui a 42 pessoas, viu? Mal o programa começou, já estamos a 42 pessoas. Hoje eu quero bombar aqui com esse programa, viu? É, o programa são 3 horas de duração. Já estou a 42 pessoas aqui. Gente, eu vou dizer o que é que nós temos hoje à tarde para vocês, viu? Ó, o que é que nós temos para vocês? Será se você não vai ter condições de ganhar um brinde? Vai. Então, temos 16 brindes. Um deles será de você. Certeza disso, ó. Um galeto. É, oferta do meu amigo Edmilson Barbosa, né? Frigorífico Barbosa. 12 cervejas em lata. Oferta do meu amigo Mário, da lanchonete lá na rodoviária. Uma garrafa térmica, oferta do Mercadinho Popular do Ginaldo Feijão. Uma camisa do Brasil, oferta da loja Pica-Pau. Um vinho da Panificação Memorial, do meu amigo Júnior. Um brinde surpresa, oferta da Só Três Preços. Um kit da Inovar Agro, a nova loja aqui em Lagarto. Um almoço lá em Cowboy da Gata, com duas pessoas, para você saborear o gostosíssimo peixe, né, do cowboy. Um bolo lá da lanchonete de Dona Leu, oferta do meu amigo Cláudio. Um almoço para duas pessoas, oferta do restaurante Colher de Prata. Um kit limpeza do meu amigo Zé Carlos, dos produtos de limpeza. Um suporte de celular para você colocar na moto ou na bicicleta, para você não ficar com o celular na mão, né? Aí você bota aquele kit bonito, né? Bem vistoso. Oferta da Serbi Motos, do meu amigo Ló, o homem de Deus. Certo? Um suporte de celular para você botar na moto ou na bicicleta. 2 bolos, oferta da Casa dos Bolos, né? Ali na Laudelino Freire, lá na Praça da Estação Rodoviária e lá perto do Posto de Bento. Um pote com 30 cocadas, oferta do meu amigo Henrique Clay, doutor Henrique Clay, né? E um Pix de R$50, oferta do amigo Cabeludo, empresário da banda Falcões do Arrocha, voando mais alto. É, meu irmão, o programa hoje está rico, viu? Basta você ligar para o meu celular, que é o 99966-1866, viu? 99966-1866, esse é o meu, pode mandar para o meu. E pode mandar também para o telefone da rádio, 99978-2763, certo? Aí, meu irmão, você manda só o nome e o número do telefone. Eu vou anotar aqui, lá para 5h30 eu vou fazer o sorteio, viu, gente? Tá certo? Um abraço para vocês, viu? Um abraço bem forte. 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Ei, coisa boa! Forrozinho bom, muitos brindes, o ouvinte participando e a gente tocando muito forró. Viva São João, viva Santo Antônio, viva São Pedro, viva a juventude!

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1: Pois é, gente, agora marcando 3h58. Vai ligando, vai ligando, vai deixando seu nome aí, o seu número de telefone, viu? Que hoje nós temos aqui vários brindes, ó. Nós temos aqui um galeto, oferta do meu amigo Edmilson Barbosa. Tem 12 cervejas em lata, oferta da lanchonete do Mário, lá na rodoviária. Tem uma garrafa térmica, oferta do Mercadinho de Ginaldo Feijão. Tem uma camisa do Brasil, oferta do Pica-Pau, que é a loja. Um vinho da panificação Memorial, do meu amigo Júnior. Um brinde surpresa da Só Três Preços. Um kit da Inova Agro. Um almoço lá no Cowboy da Gata com duas pessoas. Um bolo lá da lanchonete da Dona Leu, meu amigo Cláudio, né? Um almoço para duas pessoas do restaurante Colher de Prata. Um kit limpeza do meu amigo Zé Carlos, dos produtos Que Limpeza. E também um suporte de celular para você colocar na bicicleta ou na moto para não ficar com ele na mão, né? E também dois bolos, oferta da Casa dos Bolos, né? Ali na Laudanino Freire, ao lado da rodoviária e também ao lado do Posto de Bento. São três lojas. Um litro de licor, oferta do meu amigo Índio, emplacamentos, e também do meu amigo Cafu. Eles vão dar um litro de licor, viu, para você. E um pote com 30 cocadas, oferta do Dr. Henrique Clay, o homem da lei, viu? É o homem da cocada boa. E um Pix de R$50, oferta do amigo Cabeludo, empresário da banda Falcões do Arrocha, voando mais alto. Pois é, gente, é tudo isso dentro do programa. O que é que você faz para ganhar? Simplesmente, você liga, deixa seu nome e o seu telefone e a gente deseja boa sorte para você, viu?

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2: 16 horas e 1 minuto.
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Pois é, agora marcando 4h10 aqui na sua Juventude FM, nesta tarde, tarde gostosa de sexta-feira. Pois é, um abraço para você que gosta das músicas de forró, né? Do ritmo de forró, forró gostoso, forró autêntico, forró que não faz mal a ninguém, viu? Tem letra, tem melodia. Pois é, e tem também a apresentação aqui da nossa programação, viu, gente? Uma programação direcionada para toda a família lagartense e além fronteiras, viu, gente? Pois é, só música boa, viu? Música para o vovô, para a vovó, para o neto, para a neta, para a titia, para o titio e para o papai e a mamãe. É para toda a família, viu? Pois é, gente, então vai deixando seu nome, seu número do telefone, porque a gente tá aqui, ó. A gente hoje tá recheado de prêmios, né, pra você. Um abraço, meu amigo Fernando Delegato, acabou de ligar. Deixou o número do telefone, deixou seu nome e ainda deixou um recado. Isaú, se eu ganhar alguma coisa, eu não quero nem ver a cor do presente. Dê a Helena Vieira, diga, eita pé. Pois é, aí é amizade, viu? Aí é amizade grande, viu? Ele disse, se eu ganhar alguma coisa, não me dê. Dê pra Helena Vieira, viu? Diga que foi Fernando Delegato que ganhou e deixou pra Helena Vieira o prêmio que eu ganhar, tá certo? Pois é. Valeu, Helena Vieira, um abraço pra você, minha linda. Tá vendo aí o que é uma prova de amizade? Fernando disse que se ganhar o brinde aqui no programa, ele vai é pra entregar você, viu? Pois é, um abraço aí pra todo mundo que tá ouvindo a gente. Agora marcando 4h11... Vai ligando, viu, gente? Vai deixando o nome e o número do telefone que eu vou colocar aqui, viu, na lista, viu? 5h30 da tarde eu faço já o sorteio aí pra todo mundo, viu? Vamos de música? Vamos de música, porque música é vida e a vida faz parte da música. Antes eu quero mandar um abraço aqui para o meu amigo, nosso amigo Paulo de Russan, viu? 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E todas as sextas-feiras, em Paripiranga, na rua Arnaldinho Carvalho, 140. Hoje, ela está lá junto com o Zé Raimundo, mas o Zé Raimundo está ouvindo a gente, que ele já mandou o recado dele, né? Já mandou o recado. 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

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Ei, pneu furado. É a história do pneu furado. Todo mundo tem uma historiazinha pra contar pra mulher, né, velho?

0: Pois é, agora marcando 4h25 aqui na sua Juventude FM, onde quer que você esteja, viu? Pode ser aqui em Sergipe, pode ser na Bahia, pode ser em qualquer parte do Brasil, sempre tem lagartense, tem sergipano em qualquer estado brasileiro, viu, gente? Pode ligar, você que está ouvindo a gente através do aplicativo Rádios Net, pode ficar à vontade, pode ligar pra gente, pode participar. Nós temos aqui 15 brindes, rapaz. É muito, muito, muito brinde, viu? A gente tem aqui um galeto, oferta do nosso amigo Edmilson Barbosa, do frigorífico Barbosa. Pra você comer amanhã, saborear, tomando cerveja com farofa aí, ó. Muito bom, né? Pois é, temos também 12 cervejas, oferta do meu amigo Mário da Lanchonete lá na rodoviária. Temos uma garrafa térmica, oferta do Mercadinho Popular do Ginaldo Feijão. Tem uma camisa do Brasil, para você ficar bem estiloso, viu? Oferta da loja Pica-Pau. Temos um vinho, vinho gostoso, daquele que desce para a barriga e depois sobe para a cabeça e você fica bem truvilusco, né? Vendo todo mundo de cabeça para baixo e chamando o urubu de meu louro aí, é. Tem um brinde surpresa da Só Três Preços. Tem um kit da Inovar Agro. Tem um almoço lá no Cowboy da Gata para você levar quem você quiser, viu? Certo, tem um bolo de Dona Leo lá da lanchonete. Meu amigo Cláudio, um abraço, viu? 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É, meu irmão, oferta do meu amigo Ló, da Serve Motos. Tem dois bolos, oferta da Casa dos Bolos, né? É, a Casa dos Bolos, que tem em loja na Laudelino Freire. 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E tem um Pix de R$50. Esse é bom. Oferta do amigo Cabeludo, empresário da banda Falcões do Arrocha. Ei, coisa boa você ouvir a juventude, né, velho? Pois é, um abraço aí para vocês dos povoados também. Pessoal lá da Pururuca. É a nossa amiguinha que ligou agora, né? Com a dela, Camila. Camila tá ouvindo a gente, viu? Pois é, e lá na Pururuca não precisa não de celular. Você ouve no rádio mesmo, viu, gente? Muito bem, ó. Eu vou mandar essa música aqui para nossa amiguinha lá de Itabaiana. Como é que é o nome dela, rapaz? Esqueci o nome da danadinha, porque tanta gente ligando hoje à tarde. Nós já estamos a 63 pessoas, graças a Deus, né? E já estamos às 4h27. É, o nome da menina é... Esqueci o nome da danadinha lá de Itabaiana, que é filha da nossa amiga aqui de Lagarto, rapaz. Esqueci. Pronto, deixa eu ver aqui. Tá aqui no telefone. Tá aqui no telefone o nome dela, viu? Ela diz: Isaú, eu tô aqui em Itabaiana ouvindo você através do Bluetooth. Pois é. Deixa eu ver aqui. Deixa eu ver como é que é o nome. Deixa eu botar aqui, deixa eu plugar aqui. Pronto, pronto. Deixa eu ver aqui. Fala aí, menina.
1: Era pra pegar seu número. Mas se eu ganhar, obrigada.
0: Pera aí, mulher. Calma, pera aí. Deixa eu ver aqui.
1: Eu tô por aqui, viu? Tava trabalhando. Tava com a cabeça no trabalho. Esqueci, rapaz. Agora foi que eu me lembrei. Eu falei, rapaz, eu não posso perder esse programa.
0: E é, menina?
1: De maneira nenhuma.
0: Eita, Guta.
1: Isaú, quero que você passe pra mim, por favor. Sim. Uma música muito, muito gostosa que eu escutei hoje. Eu amei.
0: A qual, mulher?
1: Tatuagem.
0: Tatuagem.
1: Eu não sei de que banda é, eu sei que é forró.

0: É forró, é tatuagem com maçudos com leite.
1: Vou oferecer pra você, principalmente.
0: Obrigado.
1: Entendeu?
0: Sim.
1: Pra mamãe, no Loyola 2. Pra seu Alvino, meu padrasto. Pra meu filho, Jadson.
0: Sim.
1: Pra esposa dele, Nedinha.
0: Sim.
1: Pra minha irmã, que tá por aí, pro Lagarto.
0: Sim.
1: E pra todos os seus ouvintes.
0: Tá certo.
2: Boa tarde, meu amigo Isaú Monteiro.
0: Certo.
2: Gostaria de ouvir a música com Luiz Gonzaga, nesse...
0: É, Luiz, aqui é minha amiguinha Elisa. Eu tô botando aqui um pouco, porque hoje é bem corrido, viu? Aí eu tô botando todo mundo no ar, mas me perdoe se eu não coloco todo. Mas eu quero colocar as vozes de vocês, viu?
2: Despediu de mim.
0: Sim.
2: Pra oferecer pra todos vocês daí da rádio, pra todo mundo, viu?
0: Certo, minha linda, certo.
2: É porque eu tava na cidade, cheguei agora.
0: Certo, certo.
2: Deixa eu dar uma boa tarde, Saúl.
0: Amém, mulher.
2: Tamo
0: amém.
2: Junto.
0: Valeu, um abraço pra você, viu? Minha amiguinha Valdina. Minha Valdina. Valdina, diz aí, minha linda.
3: Boa tarde, Saúl Monteiro. Saúl, gostaria de parabenizar a aniversariante de hoje, lá do Grupo Amor Está no Ar, que está aniversariando hoje, a nossa amiga Dalva Maria.
0: Sim.
3: Desejo para você, Dalva, muitas felicidades, muitos anos de vida, muita saúde, muita realização, vida longa. Que você seja muito feliz, amiga. Que você venha realizar todos os seus sonhos. Ao lado toda a sua família e todos nós do Grupo Amor Está no Ar. Estamos parabenizando, estamos fazendo a festa, amiga. E você merece, não só hoje, como todos os dias da sua vida.
0: Certo,
3: parabéns,
0: Valdina.
3: Amiga.
0: Valeu,
3: e para todos os seus ouvintes, Isaú, para todos os meus amigos. E um bom final de semana para todos, viu, Isaú?
0: Tá certo, menina.
4: Boa tarde, meu amigo Zé Monteiro, de Placadora, já sintonizado aqui, viu?
0: Sim, índio.
4: A 104,9. Manda um abraço aí pra essa legião de ouvintes aí, o Bicho do Mato, Genivaldo Mecânico, Micael do Loyola 2, Cowboy da Gata, a Suero da Prestação. Manda um abraço pra Dourandes e Adilson da Rifa.
0: Certo.
4: Manda um abraço aí para o José Raimundo e Amanda Mandalha do Jardim Campo Novo.
0: Certo, Indião.
4: Maria dos Perfumes.
0: Everalda
4: Rainha do Folclore.
0: É verdade, Everalda tá danadinha hoje. Tá preparando aí o tamanco para começar a vida dela, né? Pois é, meu amigo José Avelar, ele também quer participar da promoção, já tá participando, José Avelar, pode deixar meu filho. Genivaldo, fala filhote, cadê você, danado?
5: Boa tarde, filhote, é Genivaldo Mecânico do bairro Aldemar de Carvalho, meu irmão. Toca uma música aí pra mim, por favor, com o forró, estilo forró, desarramado com qualquer galope aí.
0: Sim.
5: Ofereço para Dolores, Adilson, Bicho do Mato, Assuelo da Prestação, Maior no Sem Terra, né, a todos vocês aí na Juventude FM e a Cleonice lá em Itabaiana, né?
0: Sim.
5: A mãe dela aqui é Helena, junto com seu esposo, seu José, né, e a palavra da tarde é paz, amor, perseverança, né, dignidade e impulso para sobreviver.
0: Tá certo, meu filho, tá certo. Então agora, deixa eu ver aqui, agora tem outro ouvinte aqui. Boa tarde, Isaú, gostaria de participar do sorteio. Meu nome é Danilo Santos, aqui do bairro Loyola, certo? Gostaria de ouvir uma música do Luiz Gonzaga e oferecer a todos os ouvintes da melhor rádio da cidade, certo? E para meu filho, Gabriel Bernardo. Tá certo, meu rei, tá certo. Deixa eu ver aqui, tem aqui também. Meu nome é Ângela de Jesus, quero participar do sorteio. Tô na escuta, tá bom, Angela? Um abraço, minha linda. E o Tico? O Tico tá aqui. Quero que você toque uma música bonita pra mim. E também gostaria de você colocar meu nome e o nome de Valdicléia. Já botei, Zé. Dolores, cadê você, mulher? Dolores é danadinha, viu? Gente finíssima de Dolores. Fala aí, minha linda.
6: Vai ter. Eu quero uma música de...
0: De quem, mulher?
6: O Chevette da Ivete com Genival Lacerda.
0: Sim.
6: E Ivete, para oferecer a todos meus amigos, todas minhas amigas, Gidão Padeiro, Everaldo Rei do Folclore, Ferro Velho Ribeiro, que eu também dizer a Copa da Vila, Léo Sotô e Família, Zé Fia da Laranja com o esposo.
0: Sim.
6: A Dicião aqui da Matinha, Binho Verônica, Jorge Pereira, sua esposa Carminha, Helena Vieira, Maria dos Perfumes, Maria Nova do Santo, Lúcio Nova do Santo, Edilene, Maria José e Mundinho no Barro Vermelho.
0: Sim, tá certo.
6: Micael no Loyola 2, toda a sua família. Madame Anália, toda a sua família no Jardim Campo Novo. Maria Homem no Centerra, com toda a sua família. A Dicião aqui da Matinha, a Veinho de Crachelo, a Dicião, a Zé Preguinho, Antônio Conselheiro, a Gleide,

0: e Aloysio na Rua Laranjeira, Neverton, Karine e Célia no Pacheco, Samuel na Rua Simão Dias, Micael e Camila na Royola 2.
1: Sim, tá certo. E todos que estão ouvindo a gente, né, menina? Um abraço pra você, minha linda. Tudo de bom, viu? Deixa eu ver, Feraldo, acho que tem aqui, Feraldo. É, deve ser Heraldo, né? Pronto, mas é o importante ver que o seu nome já tá aqui também, viu, meu jovem? Já tá aqui. Vamos de música. Cadê? Tem música? Tem música? Não. Tem isso aqui, ó. Mas vamos tocar primeiro a música da menina, bora? Ela pediu, vai ouvir a música dela. Que é a música... Cadê a música dela aqui, rapaz? É uma música que a menina de Itabaiana pediu. Tá aqui, tatuagem. Essa daqui, viu, menina?

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0: só da barriga pra cima. Tá ok, vou mandar. Tchau, filho.
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1: Pois é, tá aí a música do saudoso, né, Mestrezinho. É, pois é. Pois é, boa música, viu? Mestrezinho, que deixou saudades aí, viu? Pois é. Agora marcando 4h58, um abraço pra você. Gente, vai ligando, vai ligando, vai deixando seu nome aí, o número do seu telefone, que a gente tá aqui com 15 brindes pra vocês, viu? Um deles será seu, certeza absoluta, viu? Pois é, gente, olha, Forrozão da Juventude 2016. Deixa eu falar aqui os nomes dos brindes, né? Para que as pessoas fiquem sabendo, principalmente vocês que chegaram agora. No programa de hoje, do Forrozão, a gente tem aqui 15 brindes, viu? Um galeto, oferta do Frigorífico Barbosa. 12 cervejas em lata, oferta do meu amigo Mário, da lanchonete lá da rodoviária. Uma garrafa do Mercadinho Popular, do Ginaldo Feijão. Uma camisa do Brasil, oferta do Pica-Pau, loja Pica-Pau. Um vinho da Panificação Memorial aqui, é, bem pertinho da gente, viu? Do meu amigo Júnior. Um brinde surpresa da Só Três Preços. Um kit da Enovar Agro. Um almoço do Cowboy da Gata para duas pessoas. Um bolo de Dona Leu, lá do meu amigo Cláudio, da lanchonete Dona Leu. Um almoço para dois, do restaurante Colher de Prata. E um kit limpeza dos produtos Que Limpeza, do meu amigo Zé Carlos. Um suporte de celular para você colocar na moto ou na bicicleta. Oferta da Serve Motos, do meu amigo Ló, o Homem de Deus. Dois bolos, oferta da Casa dos Bolos. E também um pote com 30 cocadas para você ficar doce, doce, doce, feito mel. É a oferta do meu amigo Dr. Henrique Lei, o homem da lei, o homem da cocada boa. E um pix de R$50, oferta do amigo Cabeludo, empresário da banda Falcões do Arrocha. Ehe, coisa boa. Tudo isso para você ligar e deixar seu nome e o número do seu telefone, que eu estou colocando, já estou cortando aqui. Já tá perto, já tem, eu acho que já tem 70 pessoas já que ligaram, viu? Quero ver se eu chego aí os 100, viu? Ainda falta uma hora. Viu, gente? 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Pois é, daqui a pouco a gente tá de volta aí com muito forró no Rádio do Povo.
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4: 17 horas e 3 minutos.
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0: Passa o Rodeio.
1: Pois é, de volta, agora marcando 5:11. Pois é, daqui a pouco tem o sorteio, viu, gente? Daqui a pouco tem sorteio, viu? O pessoal tá ligando, tá colocando o nome aí. Fala aí, minha linda, Elza Santos. Fala, Elza.
2: Boa tarde, Isaú.
1: Boa tarde.
2: Eu gostaria de ouvir uma música de Genival Lacerda, aquela que fala: tu tá vendo essa barriga, menina, é o meu charme. Eu quero oferecer a meu irmão Luciano, que tá aqui com o rádio ligado, ouvindo.
1: Certo. Barrigudo, entendeu? Né?
2: E como é que faz pra colocar o nome aí na lista dos brindes?
1: Então, você já tá participando, minha linda. A partir do momento que você ligou e quer participar, seu número tá aqui, seu nome tá aqui também, viu? Pode deixar. Já botei Elza Santos, viu? Agora eu vou botar o seu número de telefone, tá certo? Um abraço pra você, minha linda. Tudo de bom. Dá um abraço ao seu irmão aí, viu? Deve ser barrigudo, porque você pediu essa música aí pra ele, né? Minha barriga é meu charme. Gente, olha, Alane, esposa de Ló. Ah, que satisfação, viu? Dá um abraço aí no seu papai, viu, Alane? E um abraço também no rei aí, no seu sogro, viu? Gente boa pra caramba esse seu sogro. Isaú, gostaria de pedir a música do Flávio José, Tareca e Mariola, e ofereço para o meu esposo Ló, meu sogro Lourenço e toda a turma da Serve Motos, sintonizado na Juventude FM. Que bom! Essa mulher é gente boa, inteligente pra caramba, viu? Nivaldo da Casa Ideal. Ei, rapaz, ele tá na escuta também. Gente boa, viu? Coloque o nome do seu Sebastião, do Jogo do Bicho. Ele tá na escuta. É, Sebastião é uma figura. Vou botar também o nome dele aqui, viu? Tá certo? Aí tem a menina lá da Bahia aqui. Isaú, boa tarde. Passando para participar do sorteio. Tá aqui o número do meu telefone. Meu nome é Laurineide. Ó, se for dinheiro, eu quero, viu? O Pix. Agora, se for bolo, eu deixo com você, pra você comer com seus amigos. Oh, que bom. Tá certo, menina. Ainda bem, né? Eu tô falando isso no ar porque você foi quem mandou eu falar, né? Se ela ganhar o dinheiro, aí ela diz que quer. Agora, se for o bolo, ela diz, não, pode ficar. Porque sair de pombal pra vir pegar um bolo aqui, velho, quando chegar o bolo já tá duro, né? Não é verdade? Quem gosta de bolo duro é Sebastião. Sebastião adora um bolo duro. Certo, gente? Vamos à música que a minha amiguinha pediu, Tareca e Mariola.

Sabe o que eu vou fazer do resto? Eu não vou jogar no lixo, não, minha filha.

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1: Pois é, agora marcando 5h30, 5h30, né, Jeitão? 5h30, 5h30, não é isso? Vou dar uma passadinha aqui, viu? Dar uma passadinha aqui nos colaboradores do programa. 5h30 mais 30. Olha, tinha um cara que falava assim, são 1h30 mais 30 minutos. Eu digo, peste, então são 2 horas. É, 1h30 mais 30 minutos, então 2 horas. Gente, olha, eu quero agradecer aqui o pessoal que deu brindes aqui pra gente sortear hoje à tarde, viu? Deixa eu ver quantos brindes. 1, 2, 3, 4, 5, 6, 7, 8, 9, 10, 11, 12, 13, 14, 15, 16. 16. Eu quero agradecer, ó, um galeto do Frigorífico Barbosa, meu amigo Edmilson, 12 cervejas em lata, viu? Da lanchonete do Mário, lá na rodoviária, uma garrafa térmica oferta do mercadinho de Ginaldo Feijão, uma camisa do Brasil oferta da loja Pica-Pau, um vinho da Panificação Memorial, um brinde surpresa da Só Três Preços, um kit da Inova Agro, um almoço lá em Cowboy da Gata com 2 pessoas, um bolo de Dona Leu, lá da lanchonete do meu amigo Cláudio, claro, Dona Leu. Um almoço para 2, lá no Colher de Prata. Um kit limpeza dos produtos que limpeza do meu amigo Zé Carlos. Conhece Zé Carlos? É de boa, né? Um suporte de celular para você colocar na moto ou na sua moto ou na sua bicicleta. Oferta do meu amigo Ló, da Serve Motos. Conhece? Ele gosta muito de você. Ele pergunta logo, cadê cabeça? Pois é. 2 bolos, oferta da Casa dos Bolos. É. 1 litro de licor, oferta dos 2 irmãos, os irmãos das mãos fechadas, né? Cafu e Índio. Rapaz, ali, pra sair alguma coisa dali, tem que ir. Tem escorpião na mão, do Cafu e também do meu amigo Índio. Agora, são pessoas boas, viu? Pessoas magníficas. Agora, quando fala em gastar, meu irmão, rapaz, o negócio tá ruim, sei o que. Rapaz, Deus do castigo. Um pote de 30 cocadas, rapaz. Sabe de quem? Diga aí.
2: Que delícia.
1: Que delícia, não. Doutor Henrique Clay, o homem da lei. Cocada branca boa da Gota Serena, viu? Não. A outra vai ser na próxima, viu? É. Hoje foi Doutor Henrique Clay. Liberou pra gente um pote com 30 cocadas brancas. E o último é um kit... Não, o último é um pix de R$50. Oferta do amigo Cabeludo, empresário da banda Falcões do Arrocha. Conhece o Cabeludo? Gente, olha, marcando agora 5h33. Vamos começar, Jailton. Jailton, tá aqui. Vou deixar a caneta aqui na sua mão. Aí sorteio e você bota aqui o nome no verso do sorteado, tá bom? Vamos tirar aqui o quê? Vamos dar aqui...
2: Eu tiro aqui e você...
1: Não, peraí. Eu vou dizer aqui o nome, aí eu peço pra você tirar lá dentro, tá certo? Mete a mão no cumbuco aí. Já tirou. Peraí. Eu vou dizer aqui. Vamos dar aqui uma garrafa térmica, oferta de Ginaldo Feijão, uma garrafa. Quem foi que faturou essa garrafa? Diga aí. Me dê o bilhete. Pronto. É uma garrafa térmica, oferta foi Feraldo, é. Tem o telefone aqui, né? Feraldo, é. Não, eu olhei no telefone, até comentei aqui. Feraldo. Ganhou a garrafa térmica, né? Bota aqui o nome, pega aqui a caneta e bota a garrafa térmica, vá. Bota aqui uma garrafa térmica. Já, pelo amor de Deus, vou fazer isso rápido, senão não vai dar tempo, não, meu filho. Vamos lá, bota lá, uma garrafa térmica, certo? Tem outra caneta aí pra me ajudar? Deixa eu ver aí, vá.

0: Tem outro aí? Rapaz, você anda sem caneta. Você tem caneta aí? Tem, filho de Deus. Eita, minha Nossa Senhora. Pegou? Já achou? Bota aí, meu filho, uma garrafa térmica, oferta de Ginaldo Feijão, certo? É, uma garrafa térmica aqui, viu? Certo? Botou aí a garrafa térmica? Já, né? Pronto, agora vamos sortear aqui um kit da Enovar. Um kit da Enovar. Deixa eu ver aqui. Já tirou o papel? Tirou o papel? Deixa eu ver aqui. Quem ganhou o kit da Enovar foi Milton. Milton Baiano. Olha só, Milton Baiano ganhou um kit da Enovar. Certo? Bota aqui. Um kit da Enovar. Vá. Kit da Enovar. Certo? Bota aí. Kit da Enovar. Certo? Kit da Enovar. Eu já sei o que é aí. Certo? Vamos comer? Vamos dar um kit. Um kit não. Agora é o almoço do Cowboy da Gata. Um almoço do Cowboy da Gata. Para duas pessoas. Me deu o papel. Meteu a mão no bolso? Pronto. Deixa eu ver aqui. Quem foi? Os papéis aqui estão danados. Deixa eu ver aqui. Quem foi que ganhou? É... Luzia Amorim. Será essa a esposa de Amorim, rapaz? Luzia Amorim, é ela? Vai almoçar lá com a Amorim, rapaz. Amorim cabeleireiro. Vai almoçar com Luzia lá, viu? Pronto, bota aqui, vá. Bota aqui. Cowboy da Gata atrás, viu? Cowboy da Gata. Certo? Deixa eu botar aqui. Deixa eu grifar aqui. Pronto, agora vamos dar aqui um kit limpeza. Um kit limpeza, produtos que limpeza do meu amigo Zé Carlos. Certo? Deixa eu ver aqui. Pegou? Um kit limpeza. Tô de olho aqui no relógio, viu? Kit limpeza. Quem ganhou foi Iurdi. Iurdi ganhou o kit limpeza. É, bota Iurdi. Certo? Iurdi ganhou um kit limpeza. Deixa eu ter aqui. Pronto. Um kit limpeza. Quem ganhou foi Iurdi. Agora vamos... vamos aqui. Uma camisa do Brasil. Ei, agora todo mundo vai querer uma camisa do Brasil aí. Dei o papel, tirou já. Tirou. Pronto. Uma camisa do Brasil. Quem ganhou foi... Foi Adilson. Adilson. Tem o número de telefone aqui, viu? Adilson. Adilson ganhou a camisa do Brasil. Oferta do Pica-Pau. Camisa do Brasil. Cadê a camisa do Brasil aqui? Deixa eu ver. Suporte, tá, almoço, brinde. Camisa do Brasil. Agora vamos sortear um vinho. Um vinho, oferta da Panificação Memorial. Um vinho da Panificação Memorial, certo? Um vinho. Vamos rápido, né? Porque daqui a pouquinho. Um vinho, oferta da... Deixa eu ver aí. O papel. Um vinho. Júri. Júri, tá aqui, Júri. Júri tira risco. Júri aqui, ó. Pronto. Ele ganhou. Foi o vinho, foi. Pronto. Bota aí o vinho. Ave Maria. Ele não gosta de beber, né, rapaz? Júri não gosta de beber, não. Eu tenho pena dele que ele não gosta de beber, não. Pronto, já grifei aqui o vinho. Agora vamos ao bolo de Dona Leu. É. Um abraço pro meu amigo Cláudio, lá na lanchonete do Cláudio, viu? Lá na feira. Um bolo oferta, deixa eu grifar aqui, não vou sortear duas vezes aqui, e eu vou ter que dar no meu bolso, viu? O bolo, deixa eu ver aí, vá, um papel, tá cheirando. É, Samara ganhou um bolo de Dona Leu, bolo de Dona Leu, Samara, agora vamos sortear o quê, meu Deus? Vamos sortear aqui um litro de licor. Um litro de licor, oferta do Cafu e do Índio. É, o litro custa 40, cada um dá 20. Ô, dois irmãos da Gota Serena, ali Deus, sai da mesma útero, né?
1: Ali é só dividir.
0: É só dividir. É um pra mim, um pra tu, um pra eu.
1: É os irmãos parceiros,
0: né? Grande Índio, grande Cafu. O Índio fica só ouvindo a gente sorrindo, rapaz. O Cafu não ouve não, agora o Índio... Ah, aquele, o homem que não bebe água, entendeu? Pois é, um purrão. É um litro de... Um litro de licor, né? Já dizendo um litro de álcool. É, Valdina, minha linda. Será que Valdina bebe, rapaz? Valdina, se você não beber, tem quem beba, viu? Valdina, ganhou um litro de licor. Bota aí. Um litro de licor, viu? Um litro de licor. Agora vamos à cocada do Dudu. A cocada. Um pote com 30 cocadas, oferta do meu amigo Dr. Henry Clay. Botou aí o negócio? Vamos lá. É um pote. Um pote com cocada. Você vê aí. Pronto. Cocadeiro. Deixa eu ver aqui. Ângela! Ângela, com telefone 2761, Ângela. Eu não sei quem é, mas eu tenho o telefone dela aqui, qualquer coisa eu ligo, viu? Ângela ganhou o quê? Ganhou a cocada, foi a cocada do Dr. Henry Clay, certo? A cocada do Dr. Henry Clay, pois é. É, agora vamos... O quê? Um brinde surpresa. Um brinde surpresa. É, deixa eu ver aqui. Pronto, um brinde surpresa. Dá só três preços, viu? Um brinde surpresa dá só três preços. Deixa eu ver aqui. Tirou já, Jailton? Deixa eu ver aí, meu filho. Um brinde surpresa, oferta. Um brinde surpresa, deixa eu ver aqui. É Isabela. Isabela, um brinde surpresa. Um brinde surpresa, só três preços, viu? Só três preços. Já, deixa eu ver aqui, só três preços. Eu acho que eu já grifei aqui, não já? Agora vamos ao almoço, um almoço para dois. Um almoço para dois lá na, no Colher de Prata. Colher de Prata. Em frente ao posto de Bento. É, exatamente, um almoço para dois. É, Colher de Prata, certo? Pronto, Colher de Prata aqui. Colher de Prata. Laodiceia. Ô, Laodiceia, tu vai almoçar, mulher. Se você for casada, tu vai com seu marido. Se for noiva, vai com o noivo, viu, Laodiceia? Você vai almoçar lá no Colher de Prata, ali bem em frente ao posto de Bento, viu? Certo? Bem em frente. É ao lado do mercado ali, certo? Então bota aí. É, Colher de Prata, bota aí, viu? Colher de Prata. Deixa eu botar aqui. Pronto, deixa eu ver aqui. Muito bem, agora vamos, deixa eu ver aqui, ah, vamos à cerveja, 12 cervejas, oferta do meu amigo Mário, da lanchonete lá na rodoviária, 12 cervejas, deixa eu ver aqui quem foi, rapaz, Emily, se for criança, vai dar pro papai. Se for mulher já, entendeu, casada, vai tomar com o maridão, com o namorado, né, Emily? Bota aí, lanchonete do Mário, bota aí, lanchonete do Mário, 12 cervejas. Rapaz, muito bom ter brinde pra dar, né? O ouvinte fica maravilhado, né? E eu gosto também de ver o ouvinte feliz, viu, gente? Seria bom que todos ganhassem, né? Mas, infelizmente, tem o quê? Tem o galeto agora, tem suporte de celular, tem dois bolos e tem o kit. Ainda dá tempo. 5h42. Agora vamos a dois bolos. Dois bolos. Tomara que seja menino lá de Pombal, né? Se fosse. Não, vamos dar os bolos dois, né? Vamos dar dois. Dá um só mesmo. Pronto. Porque se a pessoa ganhar, vai lá que dê um pra gente. É, Josemilda ganhou dois bolos, viu? É, Casa dos Bolos. Certo? Deixa eu ver aqui, dois bolos. Agora deixa eu ver aqui. Agora nós temos um galeto, temos suporte de celular e temos também o Pix, certo? Vamos agora ao galeto. Galeto, oferta do frigorífico Barbosa. Ei, quem que não quer comer uma carnezinha de frango bem crocante, bem gostosa? Quem é agora? Regilene, da Pururuca. Rapaz, essa menina tem sorte. Aí, Regilene da Pururuca ganhou o galeto. Bota aí atrás aqui, bota galeto. Galeto. Ela mora na Pururuca, quando ela vinha aqui à cidade, né? Aí, a gente dá a ordem. Aliás, a ordem tá comigo aqui. Ela pega e vai pegar o galeto, né? E vai almoçar lá com os filhos, com o maridão, com a família, né? Pronto aí? Deixa eu anotar aqui, um galeto já de aqui, que ganhou foi a Gilene, lá da Pururuca. Agora vamos aqui, o que é que nós temos agora aqui? Nós temos dois brindes ainda. Vamos ao suporte, um suporte de celular.

para você botar na moto ou na sua bicicleta. Eu já vi, é lindo, tá aqui comigo, suporte. Quem foi que ganhou, meu filho? Deixa eu ver aqui. Olha o papel aqui todo enrolado, parecendo uma cobra, filho da pé. Suporte, né? Heraldo ganhou. Me pergunto quem é que eu não sei, porque só anotei aqui e o número de telefone. Tem o número de telefone aqui, viu? Aí você bota aqui, suporte de celular, viu? É, Ló Mecânico. Pronto, bota aí, Ló Mecânico. E agora, gente? E agora? Agora é o Pix de R$50, pra ver quem vai faturar esse Pix de R$50. Quem será? Quem será? Um Pix de R$50. Meta a mão nesse cumbuco aí, Jailtão. Vai, sacode aqui para o pessoal ouvir, vai, sacode aí. Pronto, me dei o papel. Pronto. Pronto, é esse daqui. Quem foi que ganhou? Quem foi que ganhou R$50? Salete. Salete. Salete. É, pediram essa música hoje. Onde é que Salete? Que eu não acho, não é isso? Pois é, quem pediu foi até a Rosália que pediu. Salete, Salete, você ganhou R$50, um Pix de R$50. É oferta do amigo cabeludo, empresário da banda Falcões do Arrocha. Gente, olha. É, bota aí, bota. É o Pix de R$50 aí, viu? Acabou. Acabou já. Graças a Deus, eu fico feliz porque foram 16 brindes. Aí deu a todos os ouvintes. Quer dizer, aqueles que ganharam, né? Jaito, vamos avisar os ouvintes que quando é que a gente vai fazer outro? Na última sexta-feira do mês, né? Pega aqui a folhinha para saber qual é a última sexta-feira do mês. Vai ser dia 26, viu? Dia 26. Hoje são 5, né? Ainda tem 12, 19, 26. Dia 26, a gente faz o... eu acho que é a festa de despedida aqui do programa, né? É, vai ser praticamente o último programa. Certo, gente? Então, muito obrigado àqueles que ficaram conosco, àqueles que participaram. Jair, guarde todos aí, porque o pessoal vai começar a pegar, né, hoje. Amanhã eu não estou aqui não, gente. Amanhã eu não estou aqui não, mas eu vou deixar aqui para alguns. Eu vou ter que passar para a direção, porque alguns nós vamos dar em ordens, né? Se vocês quiserem me pegar segunda-feira, seria melhor, porque a gente vai estar aqui pela manhã para entregar, né? É, quem quiser vir pegar agora, venha. Até eu vou estar aqui até às 7 da noite, esperando as pessoas. Viu? Vou ligar para todos eles. Vou sentar ali bem perto da portaria. Vou ligar para todos eles, perguntar quando é que eles vão querer. Tá certo? Então, um abraço para todo mundo. Muito obrigado. E a gente, com certeza, eu fiquei feliz. Eu tenho certeza que vocês também ficaram felizes. Certo? Mas o importante é ser feliz. Certo? Dia 26 tem mais. Vamos fazer nova rodada aí com mais 15 prêmios. Certo, gente? Beijão no coração, viu?

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2: Eita, coisa boa, rapaz! Tem gente lá fora, Jailton. Pois é, uma sala de reboco é o nome do programa que Rosinaldo inventou aqui há 185 anos atrás, né? Já foi apresentado, já muitos artistas já faleceram, né? A apresentador também, já teve o Valdecer, né? Nos deixou. Zé do Baixo, que participou, nos deixou. Quem mais? Bozó também, que faleceu recentemente, né? É? Já um dos ganhadores, é? Já tem ganhador por aí? Pois é, tem mais gente querendo entrar aí. Será que são os ouvintes que já estão chegando?
3: Pois é.
2: Pois é, quem mais que já faleceu? Zé do Baixo, não foi? Zé do Baixo também faleceu. Um monte de gente que participou aqui da programação. É a Murim chegando aí. Sua esposa ganhou, não foi alguma coisa, não foi, Murim? Pronto. Vai almoçar com ela lá no... Ah, é lá no Cowboy, né? É Cowboy da Gata. Você vai ficar lá debaixo de um pé de árvore, almoçando, comendo um peixe crocante, gostoso. Entendeu? Tomando uma cervejinha, participando, pescando também. Você vai ficar em contato com a natureza, viu? Tem coisa melhor, viu? Que ficar lá em Cowboy da Gata, o rancho Cowboy da Gata. Gente, eu quero mandar um abraço aqui para o Thiago Mecânico, para o Cantinho dos Móveis, para o Silvio Mecânico, para o Edu Todos Iluminosos, a Dilson Veículos, La Praia Restaurante, Plano Funeral e Assistência Panflam Marcelino, Ultralá Home, Roberto Chaves, despachante, está ouvindo a gente neste momento. Também um abraço para o Heraldo Veículos, estive com ele hoje, meu ouvido.

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Gente, olha, faltam 5 minutos para às 18 horas, eu vou deixar vocês com música, porque eu vou atender aqui os ouvintes que estão chegando, né, para entregar os brindes. E eu tô de volta segunda-feira, 3 da tarde, se assim o bom Deus nos permitir.

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2: 18 horas e 2 minutos.
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1: Louvado seja nosso Senhor Jesus Cristo e para sempre seja louvado nossa Mãe Maria Santíssima. Boa noite, Jaito Silva. Boa noite, ouvinte do programa Lagarto Anoitece Rezando. Boa noite, meu amigo Padre Wagner, apresentador desse programa, que por motivo de ocupações da missa do Coração de Jesus, da missa do Coração de Jesus, isto é, na noite de hoje é celebrada sempre pela manhã, a missa do Coração de Jesus. Mas hoje, como ele tem faculdade lá em Paripiranga, alguma coisa, e vai celebrar hoje à noite, e com a confiança e a nossa amizade, ele pediu para vir apresentar o programa em seu lugar. E aqui estamos, Padre Wagner, com a graça de Deus e a ação do Espírito Santo para apresentar mais um programa Lagarto Anoitece Rezando. O anjo do Senhor que anunciou a Maria e ela concebeu do Espírito Santo. Eis aqui a escrava do Senhor, faça-se em mim segundo a vossa palavra.

E o Verbo divino se fez carne e habitou entre nós. Ave Maria, cheia de graça, o Senhor é convosco. Bendita sois vós entre as mulheres, bendito é o fruto do vosso ventre, Jesus. Santa Maria, Mãe de Deus, rogai por nós, pecadores, agora e na hora de nossa morte. Amém. Rogai por nós, Santa Mãe de Deus, para que sejamos dignos das promessas de Cristo. Oremos, infundi, Senhor, vos pedimos a vossa graça em nossos corações, para que nós, que pela anunciação do anjo, viemos ao conhecimento da encarnação de Jesus Cristo, vosso Filho, e pela sua paixão e morte na cruz, sejamos conduzidos à glória da ressurreição, pelo mesmo Cristo, Senhor nosso. Amém. Glória ao Pai, ao Filho e ao Espírito Santo, como era no princípio, agora e sempre. Amém. Santo anjo do Senhor, meu zeloso guardador, se a ti me confiou a piedade divina, sempre me rege, me guarda, me ilumina. Amém. Com a presença do amor, tudo é possível. O amor é tão forte que se transforma numa pessoa, o Espírito Santo, isto é, que habita em cada um de nós. O Espírito Santo habita em cada cristão batizado. E essa nossa esperança, a nossa alegria, porque o Espírito Santo também é promotor dos nossos encontros, das nossas reuniões, dos nossos trabalhos. É o promotor que ilumina, que aquece, que dá o dom da inteligência, da sabedoria, e assim por diante, que nós temos essa alegria, essa graça. Meus queridos, amados irmãos, a nossa Igreja Católica e Apostólica Romana sempre vive constantemente em festa, porque tudo com Jesus é festa. Ontem toda a Igreja do Brasil, e por que não dizer o nosso Lagarto, com quatro paróquias, celebrou o dia, ou celebraram as paróquias, o dia de Corpus Christi. Jesus Cristo presente na Eucaristia, a maior festa do ano da Igreja, que é o corpo do próprio Jesus Cristo. Não é de Nossa Senhora, não é de Santo Antônio, como estamos celebrando, não é de São José, é o corpo de Jesus Cristo, que celebramos no dia de ontem com muita festividade. Mesmo a nossa paróquia Santa Teresinha celebrou a missa de 8 horas e a missa de 3 horas da tarde, que foi uma celebração muito rica, isto é, 8 horas não teve missa. Foi adoração logo a partir das 9 horas. A missa foi às 3 horas. Mas foi uma multidão incalculável. E depois teve a procissão. Uma breve procissão, a chuvinha já querendo cair, pessoal com a sombrinha armadazinha, mas deu para fazer a procissão. Foi uma festa muito linda, muito bonita. E de hoje a 8, sexta-feira, tem mais outra festa, que é a festa do Coração de Jesus. 9 dias depois de Corpus Christi, tem a festa do Coração de Jesus. E no fim de semana, a partir de quarta ou quinta, tem o trido, na Igreja de Santa Teresinha, e sexta-feira encerra com a festa do Coração de Jesus. Também no Coração de Jesus e nosso Lagarto, celebra, tem um padroeiro no povoado Fazenda Grande, que eu não tenho programação, não sei bem quando começa ou quando termina, porque o dia é sexta-feira, mas às vezes é uma mudança, depende do parque e a necessidade. Mas sei que tem festa na Fazenda Grande, que é o povoado, que é o padroeiro Sagrado Coração de Jesus, onde eu já fiz várias celebrações como ministro da Palavra, ministro da Eucaristia e ministro da Palavra. Também estamos celebrando, nesse começo de mês, até o dia 13, a festa de Santo
Antônio, Santo Antônio e Alma, Santo Antônio de Lisboa, Santo Antônio de Pádua, porque Santo Antônio morou de Pádua a Lisboa. Então, estamos celebrando aqui no Santuário Nossa Senhora da Piedade, o trezenário de Santo Antônio. Também celebra no povoado Santo Antônio, que é um novenário muito fervoroso, uma festa muito fervorosa, aí no povoado Santo Antônio, onde teve a origem de Lagarto, a origem das paróquias e da igreja de Lagarto. Celebra também Santo Antônio no povoado Olhos d'Água, também já passei muito por lá em anos anteriores, no povoado Olhos d'Água. E celebra também no povoado Juerana, da Colônia 13, que no próximo domingo o meu amigo Fábio está indo celebrar a palavra lá e levar a palavra de Deus àquele povo, àquela comunidade tão querida ali do Juerana, lá vizinho, aí ao povoado Pissarreira, daquele povo querido e amado. Então, meus queridos, amados irmãos, do programa Lagarto Anoitece Rezando, é neste momento de graça, de alegria, e que nós estamos apresentando o programa, que substituindo meu amigo Padre Wagner, que nós estamos daqui a pouquinho levando também a palavra de Deus, o Evangelho do dia, e uma mensagem também sobre a Eucaristia. E também muito assim gratificante sobre o nosso problema. E nós podemos ver, meus queridos, amados irmãos, que também com a presença e amiga e calorosa que terminou o mês de maio, com as celebrações e as festividades de Nossa Senhora. Nossa Senhora, que é o mês mariano, o mês de maio que terminou, e também toda a igreja, como Santa Teresinha, celebra no dia o 31, que foi domingo passado, a festa da coroação de Nossa Senhora. Que festa bonita, quanta gente, que procissão luminosa, muito bonita, pelas ruas do bairro Novo Horizonte, a procissão luminosa com a imagem de Nossa Senhora do Carmo, que foi... tem ali na nossa paróquia Santa Teresinha do Menino Jesus. E assim Nossa Senhora, provavelmente com a graça de Deus, nos deixou uma bênção de mãe. Porque a mãe sempre se preocupa com o filho. E com a graça de Deus, Nossa Senhora também se preocupa conosco, porque foi o próprio Jesus, no alto do Calvário, que antes de entregar sua vida, nos deu Maria por mãe. Quando já não tinha ninguém para acompanhar Jesus, para se fazer presente, chegou Maria e o discípulo, João. E ele, olhando para João, disse: João, eis aí a tua mãe. E olhando para ela, disse: mãe, eis aí o teu filho. E a partir desse momento, daquele momento, Maria ficou sendo nossa mãe espiritual. E João, que representava Jesus, fez com que ele representasse a humanidade. Você sabe que quando tem uma festa importante, um sentido importante, que o governo, o presidente, o prefeito não pode ir, manda um representante para se fazer presente ou para apresentar. E João Batista foi o discípulo amado, que Jesus sempre tratava o discípulo amado. Quando fala na caminhada de Jesus, nunca fala no discípulo João. Fala em todos os outros discípulos. Mas João nunca fala no discípulo João. Fala no discípulo amado. Porque João sempre tinha uma admiração toda especial por Jesus. E ao sentar em torno de uma mesa e de qualquer reunião, João sentava vizinho a Jesus e inclinava a cabeça no ombro de Jesus. A ponto que quando Jesus anunciou que um de vós há de me entregar, Pedro estava assim de lado de João. João estava colado a Jesus, com a cabecinha no ombro, e Pedro disse: João, pergunta a ele quem é.
de tão próximo que João sempre estava de Jesus. E então Maria, que ficou sendo

nossa mão espiritual. E ai de nós, se não tivesse na nossa vida o aconchego, o amor, a presença de uma mãe, Maria Santíssima. E que privilégio outro mais de ter uma mãe espiritual que é a mãe do próprio Jesus. Diga, que privilégio, que alegria, que graça ter uma mãe para nos ajudar, nos proteger, interceder. Todos os nossos favores que recebemos de Deus é por intercessão de Maria. Nenhum vem sem ser por intercessão de Maria. Porque Maria, nós que fazemos nossos pedidos, e Maria vai e intercede ao Filho, como ela fez nas bodas de Caná. Nas bodas de Caná, ela que era, talvez, provavelmente, foi convidada para aquela festa, mas Jesus foi também, por acaso, foi também. E naquele momento que faltou o vinho, ela ficou preocupada. Por quê? Porque a mulher sempre se preocupa com essas coisas na cozinha de uma festa. Ela ficou preocupada e veio falar a ele. Ele disse, que tem que ver nós com isso aí? E o que é que nós temos a ver? O dono da festa não somos nós. Ele lá, que, no nosso dizer popular, ele lá que se desdobre, não temos nada que ver. Mas ela olhando assim, deu aquela voltazinha lá para a cozinha e disse aos empregados que se via ali. Disse, faça, tudo que ele mandar você faça. Pronto. Depois que ela saiu, ele tomou uma decisão. O seu primeiro milagre, não tinha feito milagre, ninguém o conhecia como um profeta poderoso. Aí, mas ele disse, enche esses barris, essas talhas de água aí. Encheram, parece 6 talhas de água, cada uma com 100 litros. E ele, daí a pouco, pegar aquela água, disse, leve lá, o mestre Sala. Ele levou, chegou lá e tomaram um pouco, experimentaram. Aí ele falou o noivo, chamou o noivo e disse, rapaz, todo mundo entrega o vinho bom, despacha o vinho bom, logo no começo. Quando já estão tudo bêbados, sem entender o que é mais vinho, dá o vinho mais inferior. Você deu o vinho mais inferior no início e no final está dando um vinho que tem qualidade mesmo de vinho. E então, tudo isso foi o quê? A mãe que teve compaixão daquela família. Então, é isto que vê com a nossa mãe. E falando a nossa mãe poderosa, a nossa mãe intercessora, também é mãe da saúde. Vamos para o Jaito Silva, a primeira música do nosso programa, Nossa Senhora da Saúde.

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Meus queridos, amados irmãos, Jesus, em certa ocasião, disse: eu sou a luz do mundo. E acenda uma luz divina. Se Deus é luz e nele não há treva, Carta de São João, capítulo 1, versículo 5. Abra o ouvido para as inspirações divinas que são enviadas todos os dias através de uma leitura, de um acontecimento, de alguns minutos de meditação. E é bom não desistir. É um modo concreto de acreditar. E assim acredite no seu sonho e lute por eles. Combata a tentação de desistir. No meio do caminho que vem de mãos dadas com uma série de medo, nascido talvez em nossa infância, o medo de que os outros vão dizer. O que é que os outros vão dizer de mim nessa situação, nesse estilo? Medo do futuro. Como é que vai ser o meu futuro? E aí? Como é que vai acontecer? Como é que vai ser? Até o futuro, para a morte, vai se pensar, vai ter aquele medo. Medo do novo, medo do velho. Medo de errar. Medo de mudar as coisas. Às vezes você tem qualquer trabalho, qualquer coisa, e tem vontade de mudar, mas tem medo de mudar. E quando vemos a luz que nos envolve e nos protege, ganhamos um novo impulso de confiança em nós mesmos. Chegamos a confiar em nós mesmos, porque o pior de tudo é quando a gente não confia em nós mesmos. No que vamos fazer, no que estamos fazendo, no que está acontecendo, no meu trabalho, no meu estudo, na minha aprendizagem, na minha catequese, não confiei na gente mesmo. Isso é uma desgraça. E a luz de Deus vem sempre na hora certa. Somos, então, curada da cegueira espiritual e percebemos que é um beco que não tinha saída, agora tem saída. As trevas do desemprego, muitas vezes, pode ser dissipada quando decidimos usar os talentos que estava esquecido. Uma pessoa com talento para desenhar, por exemplo, mas nunca pensou em explorar essa habilidade, passa a produzir obras de arte que pode ser comercializada e até ser feliz, abrir um negócio. Quantas pessoas que, através de um começo, e outras pessoas que sabem muitas vezes ser uma boa cozinheira, pegam um bom emprego e descobrem que pode dedicar-se a essa atividade. Meus queridos, amados irmãos, a luz de Cristo brilha sobre cada um de nós para iluminar. Do alto se manifesta em nós como lucidez. Tudo depende da ação de Deus. Por um lado,
mas também da nossa disposição para lutarmos contra o medo. Muitas pessoas se perturbam porque Deus não permitiu, Deus não quer, mas você já fez também algum esforço? Deus faz a parte dele. Depende da ação de Deus, por um lado, mas também da nossa disposição para lutarmos. Temos que lutar, temos que correr atrás e ser contra o medo que nos paralisa muitas vezes. Uma das coisas que nos leva é a oração, nos leva a uma ação que colabore com a graça de Deus, é a oração. Porque é na oração que nós conversamos com Deus. Falamos com Deus e Ele dá a sua resposta. Você não pode fazer nada, nada, nada sem Deus. Mas Ele não realiza tudo sozinho e por isso nos dá a capacidade de fazermos a nossa escolha. A nossa escolha, quem faz, somos nós. O ajuda é de Deus, mas a escolha também é nossa. E na hora das trevas, não conseguimos discernir as formas, as cores. Tudo está em volta em sofrimento. Tudo está em volta. Mas, no entanto, meus queridos amados, basta um pequeno raio de luz para fortalecer a nossa vontade de lutar, de sermos felizes. E a luz da fé abre espaço para o otimismo que sussurra os nossos ouvidos. Está ameaçado, tudo está ameaçado, mas nada está perdido. Nós, na sequência do nosso programa, vamos pedir sempre a luz de Cristo que nos ilumine. E para a nossa próxima música, nós vamos registrar o aniversário da minha amiga Dona Elza. Dona Elza, aqui do Santuário Nossa Senhora da Piedade, que hoje está completando mais um ano de vida. E a Dona Elza, o nosso abraço, o nosso carinho, a nossa amizade, tudo que temos, tudo que somos, dedicamos a um ao outro, para pedir a graça da perseverança, da santidade, a cada um dos nossos irmãos e irmãs. E então, Dona Elza, nosso abraço, mais uma vez, a nossos parabéns por mais um ano de vida que a senhora está completando hoje. Dona Elza, o nosso abraço. E vamos com Jairto Silva, mais aí uma música do nosso programa.

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1: Estamos apresentando o programa Lagarto Anoitece Rezando pela nossa querida Rádio Juventude de Lagarto. Meus queridos, amados irmãos, já são 18h42. Devemos ter grande fé no poder da oração. Quando nos sentimos impotentes para ajudar os outros, recorrer aos onipotentes de Deus, à onipotência de Deus. Rezemos pelas pessoas que estão sofrendo muitas vezes, para as quais nossas palavras de ânimo, de conforto, de alegria possam ser suficientes. E assim vamos pedir a Deus que olhe para alguém específico dos hospitais, das camas, que realize o milagre, se for da sua vontade. Afinal, para ele nada é impossível. Porque falando em milagres, falamos de Santo Antônio, que estamos celebrando o seu novenário para a sua festa no dia 13 deste mês. E Santo Antônio tem dezenas de milagres. Cada trezena de Santo Antônio, cada noite, tem um milagre de Santo Antônio. Vou falar para vocês um dos milagres de Santo Antônio, porque ontem foi a festa de Jesus Eucarístico, e Santo Antônio, que era sempre cobrado, Santo Antônio, que era sempre questionado pela graça de Deus e pela presença de Jesus na Eucaristia. E um certo dia, um herege. Herege é como se fosse hoje a nossa rede evangélica, que não acredita na Eucaristia, pão vivo, descido do céu, presente, o corpo naquela horta sagrada. O herege não acreditava e questionava sempre com Antônio. E para desafiar Antônio e ter uma certeza que Jesus não estava naquela horta consagrada, o herege propôs a Antônio uma coisa: vamos tirar a dúvida. Vamos pegar uma mula, uma jumenta, amarrar o pé de um pau de uma moita e passarmos 3 dias com ela amarrada naquela moita, naquele pau. Se com 3 dias eu trouxer um braçado de capim verde no meu braço e você trouxer a sua hosta com Jesus e pôr um de um lado e outro do outro, e a mula deixar de comer o capim para adorar a sua horta, eu passo a adorar o seu Deus. Mas Antônio não era como eu, como você, como nós, que tinha medo, tinha dúvida. Nós acreditamos, nós comungamos, mas falta assim para nós, uma certeza, como a certeza de Antônio. Antônio celebrava todos os dias. Antônio consagrava. Podemos ver ou dizer que a pessoa do poder de Antônio poderia até ver Jesus naquela horta. Uma pessoa naquela horta. Jesus podia. Antônio podia ver isso. E Antônio propôs, aceitou a proposta do herege. E passou 3 dias com essa jumenta amarrada. Com 3 dias, deveria estar com muita fome. E no dia O herege trouxe um braçado de capim verde tirado do poço, porque do poço está fresquinho. E colocou-se ao lado da praça. E Antônio, do outro lado, levantou o ostensório com Jesus na horta consagrada. O jumento foi lá, em direção ao herege, cheirou o capinho, bateu assim com o beiço da... Nós chamamos os lábios, mas o animal é o beiço. Bateu o beiço assim, mas não pegou uma folha. Deu uma volta, chegou diante de Antônio, se joelhou. Se joelhou e deu um esturro. Como se um ponto de adoração, que joelhar diante de Jesus é adorar. E então, o herege dedicou-se a adorar o Deus de Antônio, o Deus verdadeiro. Foi um dos grandes desafios de Antônio com o herege. Teve outro momento com os hereges, porque sempre tentava desafiar o Antônio para desmascará-lo com o Deus que Antônio pregava. E aí, como acontece hoje nas nossas igrejas, convida um padre para fazer uma celebração e tem um jantar gostoso. A família dá um jantar ao padre para depois ir à igreja celebrar. E depois da celebração, daquele sermão poderoso que Antônio sempre fazia, levaram Antônio. Eles convidaram, fizeram questão de fazer um jantar para Antônio, os hereges. E Antônio foi, aceitou. Antônio era como Jesus. Jesus não dissimulava o convite dos fariseus. Convite para um jantar, convite para... Jesus se misturava com qualquer um deles. E Antônio aceitou. E chegando lá, tinha um jantar com um peru assado e um copo de vinho saboroso. Mas nesse jantar do peru, os franciscanos não comiam carne, não sei ainda hoje, na sexta-feira, não comia carne. Tem abstinência de carne. E aí, botaram o jantar e Antônio disse, eu não como carne, mas eu vou comer do peru. Não tem problema, vou comer. E comeu do peru. Mas o vinho, ele disse, olha, o vinho tem veneno. Eu não vou tomar. Ele disse, veneno? Que história é essa? Tem veneno. O vinho não tem. Tem veneno. O vinho tem veneno. E dialogaram. Tem veneno, não tem veneno. E aí eles disseram, realmente, o teu mestre disse que se vocês tomarem, mesmo que tomasse veneno, vocês não vão morrer. E como tu prega uma coisa e tem medo de realizar o que o teu mestre disse? Jesus disse, olha, aí eles disseram, se você tomar esse vinho e não morrer, eu adoro o teu Deus, porque realmente o vinho tem veneno. Agora eu quero ver, é a tua fé. Antônio olhou para ele e disse, olha, o vinho tem veneno. Mas para a glória de Deus e a vossa salvação, que ele tinha prometido de adorar o Deus de Antônio. E a questão de Antônio era ganhar alma para Deus. Cada um que se convertia adorava Deus verdadeiro e Antônio ganhava com aquilo. E aí Antônio abençoou o vinho, quebrou assim, por assim dizer, o efeito do veneno, tomou o vinho, não teve nada. E o peru, quando eles saíram dali, correram logo imediato, foram dizer ao superior que Antônio comeu carne. Hoje ele não, vocês não comem carne, mas Antônio comeu. Aí quando Antônio chegou, o superior perguntou a ele, disse, não, eu não comi carne. Eles disseram que você comeu carne, comeu peru. Ele disse, não, eu comi peixe. Então, e você comeu carne, eu comi peixe. E nessa questão, disse, vamos lá. Vão lá e reparem. Na mesa ficou uma banda, um pedaço lá. Vão lá e reparem. Quando chegou lá, que descobriram, realmente tinha peixe. Era uma banda de um peixe muito bonito, grande, tinha peixe. E o Antônio sempre foi questionado por várias vezes. Na próxima quinta-feira, estarei aqui, se Deus quiser, na véspera, antivéspera da festa de Antônio. E eu contarei mais umas duas, uns dois milagres, dos maiores que aconteceu na vida de Antônio. E por que Antônio fazia tudo isso? Deus usou dele da sua misericórdia para nada ser impossível na vida dele. Porque ele nunca disse uma só palavra contra Deus e contra o seu irmão. Toda a palavra dele é para louvar, glorificar o nome de Deus e ajudar os irmãos. Rezemos junto no final do nosso programa por todas as pessoas que estão sintonizadas conosco, por Dona Elza, pelo seu aniversário. Ave Maria, cheia de graça, o Senhor é convosco. Bendita sois vós entre as mulheres. Bendito é o fruto do vosso ventre, Jesus. Santa Maria, Mãe de Deus, rogai por nós, pecadores, agora e na hora de nossa morte. Amém. Nossa Senhora da Piedade, rogai por nós. Santo Antônio de Padua, rogai por nós. Agradeço a todos vocês que ficaram conosco nesse momento e com Jair Silva, a última música do programa.

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2: 19 horas e 1 minuto.
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0: 7:07 em Lagarto, 19:07 na cidade de Lagarto. Está no ar o programa Esporte para Todos, o seu programa esportivo da cidade de Lagarto e do interior e toda a região centro-sul do estado. Está ligado na Juventude FM 104.9. Comando geral é de Aloysio Andrade, o prefeitinho, modulando para Lagarto, Sergipe, Brasil e Mundo, Jailton Silva. Vamos com as manchetes de hoje.
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0: 7:08 em Lagarto. Daqui a pouco, no quadro Entrevista, vamos falar com Tony, que é o organizador da Copa da Comunidade de Futebol Amador aqui da cidade de Lagarto. Também vamos destacar a Associação Desportiva Confiança, SAF, é campeão sergipano na categoria sub-15. Esse jogo aconteceu ontem, feriado, ponto facultativo federal, feriado de Corpus e Christus. E o Confiança venceu a Desportiva Aracaju. Daqui a pouco também vamos destacar aqui regras de futebol profissional que também pode ser aplicada no futebol amador de Lagarto e de todo o Brasil. Também daqui a pouco vamos destacar aqui o Genário Santos. Genário Santos e o repórter Índio Emplacador.
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0: horas e 10 minutos em Lagarto. Boa noite a todos, boa noite a todas, que sempre está ligado aqui na melhor 104.9 Juventude FM, rádio comunitária aqui de Lagarto. Hoje, sexta-feira, dia 5, né? Dia 5 de junho do ano 2026. Sextou, né? Sextou com muita chuva durante todo o dia, né? Na cidade de Lagarto, em toda a região centro-sul do estado. Boa noite também a quem nos acompanha aí pelo Instagram, Facebook, pelo YouTube, obrigado pela audiência, pela Rádio Net e aqui em Lagarto, sempre de radinho ligado. Obrigado pela sintonia. Ligue, participe, mande seu áudio, mande sua mensagem para os números 99978-2763 ou 99926-5365 e participe. 7 horas e 12 minutos em Lagarto. 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Um boa noite aí ao ex-deputado Augusto Bezerra, na capital sergipana, ligado pela Rádio Net na 104.9 Juventude FM.
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1: Já estamos com o Tony aqui na linha, viu?
0: Já?
1: Já.
0: Pronto. 7h17 em Lagarto. No quadro de entrevista, vamos falar com o Tony, que é o organizador da Copa, da primeira Copa da comunidade de futebol amador aqui de Lagarto. Tony, boa noite. Rádio Juventude FM de Lagarto, amigo.
2: Boa noite, Irã. Tudo na paz, irmão?
0: Tudo na paz. Graças a Deus. Chovendo muito, né? E graças a Deus... tá tudo bem.
2: Manda as ordens.
0: É, Tony, é a primeira pergunta que eu faço a você aí. Quantas equipes foram confirmadas aí nessa competição, Tony?
2: Irã, nós estamos com 24 equipes confirmadas, viu? 24 equipes.
0: 24 equipes. Essas equipes, ela é daqui da cidade, também da zona rural... e dos nossos bairros aqui de Lagarto e assentamento, correto?
2: Correto, isso mesmo. Ela está abrangindo a cidade completa, né? Zona rural, bairro, assentamento. Então, é uma competição amadora para o município todo.
0: Então, quando você pensou aí no primeiro arbitral, você pensou nos bairros, na zona rural... como também no centro e principalmente também nos assentamentos. Então, abrangiu toda essa cidade, né? É toda a cidade, né, Tony?
2: Isso mesmo.
0: Em relação, Tony, já temos aí já a primeira rodada, já definida aí com 3 jogos. Dois jogos acontecem na parte da manhã e uma da parte da tarde, né?
2: Isso mesmo, é neste domingo, nós dá início à competição da Copa da Comunidade, a partir deste domingo, dia 6, dia 7.
0: Certo. Em relação, qual é os preparativos aí, em termos de arbitragem? Já teve uma reunião aí no estádio Paulo Barreto, né? Qual é a expectativa aí que você tem aí dessa competição?
2: Tive reunião com a turma da arbitragem, tive duas, né? Tive a primeira e tivemos a segunda agora, quarta-feira. Expectativa de uma boa competição, né? Competição para abrir, né? Porque faz muito tempo que não tem amador e lagarto, para falar a verdade. Aí tive essas ideias, né? De abrir essa Copa, através do meu amigo, né? E delegado Cléber Faria. Aí ele vou desejar um sentimento de perca ao... a perca do pai dele, né? Tava de luto esses dias. Aí, depois disso, nós embrangemos fazer essa Copa, né? E, com fé em Deus, a partir de domingo, nós dá início.
0: Correto. Ô, Tony, eu queria saber de você aí a questão do regulamento. Como é que vai ser essa competição? É 2 jogos e de volta a equipe? É tipo estilo Copa do Brasil, né?
2: Isso mesmo, é estilo Copa do Brasil, né? 2 jogos de volta nessa fase de mata-mata. Né?
0: Fase de mata-mata.
2: De volta, quando chega na parte de semifinal, jogo único, campo neutro.
0: Certo. Então, essa primeira fase do sorteio, quem saiu aí? O primeiro sorteado joga em casa, é o mandante.
2: Isso mesmo.
0: E o segundo jogo fica na próxima semana, no caso, né?
2: Isso, é. Né? Bom, o segundo jogo vai começar lá pro dia 5 de julho.
0: Porque isso.
2: Porque três primeiros domingos, nós vamos fazer a primeira, o jogo de volta, de né?
0: É, eu sei. É nesse primeiro domingo é, é as equipes, né, da primeira fase de jogo de ida, né?
2: Isso mesmo.
0: Certo. Então, Tony, essa competição como estilo Copa do Brasil, e de qualquer maneira, haverá o segundo jogo. Mesmo que a equipe tome uma goleada de 2, 3, 4, 5, até 10, tem um jogo de volta.
2: Isso, tem um jogo de volta. É, dois jogos.
0: Certo.
2: Tem um jogo de volta.
0: Ok. É, Tony, outra coisa que eu queria saber aqui, porque a própria CBF, né, já colocou em vigor aí, e agora na Copa do Mundo já vai ser aplicada aí a questão de regra, né? Contagem regressiva em relação a essas regras. É, vai ser implantada já agora no futebol amador, Tony?
2: Ô, Irã, essa regra ainda não... Não sentei com a turma da arbitragem para falar sobre isso.
0: Ah.
2: Eu não posso nem aplicar agora nessa Copa, porque nós não tivemos nem essa conversa sobre a nova regra. Na verdade.
0: É, porque eu tô aqui em mão, né? Eu tô aqui em mão, ué. É, a questão da regra, em questão de segundos aí, reversão de escanteio, né? A questão que um atleta coloque a mão na boca depois que o árbitro marcar uma falta que seja a favor ou contra e o atleta não gostar, né? Um exemplo. E ele coloca a mão na boca. Para o futebol brasileiro que tem VAR, que tem replay, isso se torna fácil de identificar. Mas no futebol amador, né? Isso só é mais para quem vem em direção ao árbitro com a mão na boca, que é caso hoje de expulsão. Então, não vai ser implantado ainda aqui no futebol amador nessa Copa, né?
2: Não. Por enquanto, não. Porque aí era para nós... É, na reunião que nós tivemos quarta-feira, com a arbitragem, né? E presenciei. Não se tem essa parte, né? Então, não vou implantar. Agora vai de acordo com o árbitro. Se o árbitro se sentir ofendido, aí é direito dele. Né?
0: Isso, certo.
2: O quem manda em campo é o árbitro, né?
0: É verdade, é verdade.
2: Quem manda em campo é o árbitro. A decisão é a última, sempre é a dele.
0: Ok. Tony, a premiação aí, dessa Copa aí, troféu, medalha, o que é que tem mais aí de premiação?
2: Então, premiação é R$10.000, premiação do primeiro ao quarto colocado. Né? Primeiro colocado vem R$4.000. O troféu medalha. Segundo, R$2.000, troféu medalha. Terceiro, R$500, troféu medalha. E quarto, R$500.
0: Então,
2: aí nós temos o melhor goleiro da competição e o artilheiro. R$500 para premiação individual, para cada.
0: Ah, então teremos aí, o campeão levará em dinheiro R$4.000, além de troféu e medalha. Medalhas. Né? O vice-campeão, R$2.000, troféu e medalhas.
2: Isso.
0: Terceiro colocado, também tem medalha.
2: Tem medalha e troféu.
0: E troféu e R$500. E o quarto colocado também, troféu, medalha, medalhas?
2: Não, quarto colocado só vai ter R$500.
0: Só R$500. E goleiro menos vazado e artilheiro são premiações individuais.
2: Isso, R$500 para cada.
0: Ok. R$500 para cada. Ok. Tony, eu quero agradecer aqui a sua participação. Se você tiver algo aí, pode ficar à vontade, viu?
2: Então, eu quero agradecer, né, a sua entrevista, né, me ligar para fazer a entrevista, para falar sobre essa Copa, que é uma Copa que nós queremos dar prosseguimento, né, por isso que nós botamos a Copa da Comunidade, através do parceiro cultural, que é o delegado Cléber Faria. E aqueles todos estão apoiando, a Mina Net, Cara de Livre, Mercado Pernambucano. E vários comércios daqui da comunidade também que estão apoiando a nossa ideia.
0: Ok, Tony, muito obrigado aí. E domingo teremos aí uma grande rodada aí, 3 jogos, já movimentando aí a zona rural e os bairros aqui em Lagarto.
2: Isso mesmo, obrigado a você. Tenha uma boa noite e bom programa para todos.
0: Ok. Tá aí, falamos com o Tony, o organizador da primeira Copa da comunidade aqui de futebol amador de Lagarto. 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Daqui a pouco vamos trazer o repórter Índio Emplacador, que ele tem informação em relação ao Lagarto Futebol Clube, mas vamos trazer aí a participação de Genário Santos. Genário, que vai trazer aí as informações da Associação Olímpica de Itabaiana. Daqui a pouco eu vou falar do futebol amador do Lagarto. Eu recebi aqui duas mensagens que tem árbitro aí na bronca que ainda não recebeu, né? Desde o aniversário da cidade do Lagarto, né? Então, depois que ficou essa questão de licitação, né? Parece que piorou mais. Parece que piorou mais. Agora, de quem é a culpa? É dos árbitros, que vai trabalhar fiado. É? O cara tem para receber, é bom. Mas quanto tempo? Quanto tempo? Né? Então, não adianta estar mandando mensagem aqui para dizer, olha, é isso e aquilo, né? Porque não manda o presidente da associação correr atrás, né? Quem tem que correr atrás é o presidente da associação dos árbitros, né? Mas o futebol amador, eu ainda acredito. Tem muita gente aí que é desacreditado do futebol amador do Lagarto. Mas eu, como simples comunicador aqui, né? Eu ainda vou bater nessa tecla até o dia que Deus me permanecer aqui na terra, né? Mas eu vou continuar falando do futebol amador do Lagarto. Porque é uma vergonha o futebol do Lagarto amador, né? Eu tenho aí, chegou aqui para mim hoje de tarde no meu zap, que tem competição aí que estão organizando aí já há um bom tempo. Sabe quanto o time paga? Esses times amador paga R$ 500 a inscrição do campeonato. R$ 500. Aí o futebol amador do Lagarto aqui, a prefeitura que tem que bancar tudo. Bancar, pagar árbitro, pagar não sei o quê, dar uniforme, short, meiões, camisa. É. E esses campeonatos amador aí que vocês disputam por aí, que estão pagando R$ 500 pra estar jogando em campo aí, que fura mais bola do que futebol, né? Então tudo isso tem que se rever. O campeonato amador do Lagarto é uma tradição. E não pode continuar do jeito que está. É?

0: pode. Campeonato Amador Lagarto se gera emprego. Você sabe quantos empresários aqui em Lagarto? Pequenos empresários aí, bem-sucedido, que já empregou muitos atletas do futebol amador no futebol society, no futebol de campo, no futebol de salão. Né? Hoje, não está empregando mais porque não está tendo competição aqui em Lagarto. Nem de futebol society, nem de futebol de salão, nem futebol de campo, nada. Nem time de botão. E isso já vem há mais de 16 anos. Porque quando tem também, as que tiveram, é bagunçada. É sem credibilidade. Sabe por quê? Porque é de graça. Campeonato amador, o juiz tem que ir para campo e receber na hora, quando terminar o jogo. Não é negócio de fiado, não. O presidente dos times é que tem que pagar. Agora, a prefeitura ou quem faz campeonato particular, que bote premiação boa em dinheiro, promove, né? O que tiver de promover. É melhoria nos campos. Eu não vejo dono de time reclamando de campo. Só reclama quando está num domingo do jogo. Mas eu não vejo ninguém reclamando de campo. Né? Que os nossos campos amadores Lagarto já precisava uma melhoria. Eu só vejo neguinho dizer, secretários e mais secretários que já passaram por aí. Eu vou fazer um mapeamento. Eu vou pintar a trave. Eu vou jogar areia. Eu vou marcar não sei o quê. Não faz porra nenhuma disso aí, rapaz. Não faz desgraça nenhuma aí. Agora, dá dinheiro ao Lagarto Futebol Clube, aí aparece tanta gente para dar dinheiro ao Lagarto. Né? Quer dizer que o amador é desvalorizado, é? O amador, aqui na cidade, é há mais de 16 anos que vem esse lenga-lenga. Entra um, é a mesma coisa. Entra outro, é a mesma coisa. Né? O amador não tem apoio de ninguém. Ô, Claudeon, você que queria ser presidente da liga, como é que tá esse negócio aí, Claudeon? Como é que tá esse negócio aí? O amador Lagarto. Né? Vamos colocar aí o Genário Santos para trazer o destaque da Associação Olímpica de Itabaiana.
1: Genário Santos, Itabaiana!
2: O time voltou aos treinos na última quarta-feira. Ontem treinou em dois períodos, pela manhã físico, à tarde tático técnico no CT da Serra. O repórter Matheus Tavares, que é da Asconda Olímpica de Itabaiana, fez as perguntas enviadas pelos colegas a Líger, zagueiro do time tricolor.
3: Roberto Carioca, Rádio 87 FM e Rádio Jornal. Líger, o que mudou no comportamento da equipe com essa melhoria acentuada lá atrás após a chegada do Chamusca? E como tem sido a conversa de vocês, defensores, com o pessoal da frente para ver se começa a acertar o pé no ataque, fazendo com que as vitórias voltem a ressurgir?
4: Então, enfim, a gente melhorou bastante em relação ao nosso coletivo. A gente procurou tentar melhorar, ter um equilíbrio, né, entre os setores. A gente que acho que é muito notório, principalmente a gente melhorou a questão defensiva, que era algo que a gente estava pecando bastante. A gente vinha levando bastantes gols. Conseguimos melhorar muito nesse quesito, né? E agora, conforme os jogos com a chegada do professor, agora a gente tem que avançar um pouco mais, porque é a nossa necessidade, é aquilo que a gente precisa, conseguir converter as oportunidades em gols, para que a gente possa botar o caminho das vitórias e poder tirar a equipe do Itabaiana nessa situação.
3: Adelmo Lima, Itabaiana FM, 93 Esportes, 93 Notícias. Boa tarde, Lígia. Como foi a conversa cobrança de vocês, atletas, e da comissão técnica no vestiário após a derrota para o Volta Redonda no Mendonção, já que o Itabaiana jogou melhor que o adversário, mas não conseguiu sair com um resultado positivo jogando em casa. Por último, nos fale como está a motivação do grupo para enfrentar o Ituano na próxima rodada da Série C.
4: Acho que para nós ali internamente ali, acho que foi um momento de bastante tristeza, porque a gente criou muita expectativa, trabalhamos muito para que o resultado viesse, e a gente vinha de um planejamento de dois resultados positivos dentro de casa, para poder que a gente avançasse um pouco mais na tabela. Frustrante ali no final da partida, também dá para tirar algo muito positivo do jogo, mas enfim, isso aí não vale de nada quando a gente não consegue vencer os jogos. Então é manter a cabeça firme, os pés no chão, que a gente sabe que a gente vem numa crescente, numa evolução muito boa, mas a gente precisa transformar isso em vitórias, que é o que vai tirar a gente dessa situação e nos aproximar ali do bloco de cima.
3: Genaro Santos, Itabaiana FM. Boa tarde. Lígia, sendo você um zagueiro experiente, o que pode passar para os seus colegas nesse momento? A gente sabe que o time cria, mas não conclui em gols. O técnico Chamusca tem trabalhado isso?
4: Acho que sim, diariamente. Ele, desde quando ele chegou, ele vem tentando melhorar em relação aos setores, vem trabalhando situações específicas de cada área. Isso aí é que vem dando equilíbrio. Tenho certeza que ele vai aprimorar ainda mais nessas duas semanas que ele tem de trabalho, para poder a gente chegar no próximo jogo ter um pouco mais de capricho, para poder converter, não além de gols, né, mas conseguir sair de dentro de campo com resultado positivo, que seja com vitória. Acho que ele vem fazendo aí um grande trabalho, vem aí conseguindo recuperar bastante jogadores para que a gente possa estar todo mundo no nível aí muito bom. Eu tenho certeza que a gente vai chegar ainda muito mais forte para esse próximo jogo em casa, para que a gente possa aí, quem sabe, dar uma retomada na competição e brigar ali na parte de cima.
2: O jogo Itabaiana e Ituano no domingo, dia 14, às 16h30, no Mendonção, pela 10ª rodada da Série C. Segunda-feira, se Deus nos permitir, mais notícias do Tricolor aqui. Até lá!
0: 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Tá aí a participação do companheiro Genário Santos e os demais, né, profissionais da imprensa, fazendo várias perguntas. Aqui em Lagarto é diferente. Por isso que eu não coloquei os áudios do Lagarto a outra semana, da vitória sobre o 13, porque a assessoria de comunicação do Lagarto, ele mandou os áudios da vitória do Lagarto, mas não mandou a escalação, né? E quando o Lagarto não tem resultado negativo, quando tem resultado negativo, eu não vejo a assessoria do Lagarto fazer entrevista da derrota do Lagarto, do empate como foi do Lagarto. Aí os caras só mandam, né, na sexta-feira, na véspera do jogo seguinte. Porque Confiança, Itabaiana, Sergipe, esses times aí, todos os dias tem matéria. O Lagarto parece que não tem, não. A assessoria é a mesma coisa, né? Aí o pessoal quer saber como é que tá os atletas no departamento médico. Tem alguém? Ninguém sabe, né? O que acontece no Lagarto Futebol Clube. Mas daqui a pouco vamos passar o áudio do Iago, né? Era o jogador do Steve Almeida, que era o esquema, como foi que ele falou aqui, o esquema tático. É o jogador que tem um esquema que é o jogador do esquema do treinador, né? E eu não vi nada até agora. Nada, né? Nada. É por isso que eu quero assistir Lagarto e Decisão.

0: né? Aqui, um jogo disputado, né? Para conseguir a classificação, jogando futebol para mostrar ao torcedor do Lagarto que o Lagarto tem condições de buscar o acesso. Agora, torcer, né? Para o Decisão perder para o 13, para jogar aqui já praticamente eliminado, aí, na fase de mata-mata, aí, meu irmão, é outra coisa, né? É outra coisa. Porque o Lagarto, a única derrota que não perdeu foi para o 13, né? Venceu aqui e venceu lá. As demais equipes que o torcedor esperava um bom resultado e já uma classificação garantida, que tinha time para isso, mas não mostrou durante a competição. Aí, na reta final, teve que dar aí a vida contra o 13 e já no finalzinho, né? Como o Lagarto também tomava o gol no finalzinho e tomava a virada, né? Mas vamos aguardar. Índio emplacador, boa noite, Índio. Caiu? Caiu, Índio? Tá sem informação, né?
1: Não, ele tá sem... Parece que ele, eu tô ligando aqui pra ele, não tá atendendo, não. Parece que ele tá em...
0: Tá sem informação. É porque a...
1: Ou ele tá no shopping, né?
0: É, deve estar no shopping. É porque quando ele vai lá no Paulo Barreto, ele parece que... O Índio, parece que os caras não gostam, não, de... Pra ele fazer entrevista, porque a gente vê aí o Genário Santos, Roberto Carioca, outros profissionais, fazer entrevista. Aqui em Lagarto, é só o assessoria de comunicação. Isso. Aí como é que você vai perguntar se é tudo em casa, né? Claro. Aí fica fácil de trabalhar assim, né?
1: É verdade.
0: É. Aí fica fácil demais. 7:43 em Lagarto. Quero mandar uma boa noite ao Dicinho na Matinha, ao Passarinho, ao Mané Vaqueiro, ao Juarez no bairro Estação, também a Dona Dolores, a Zé Adilson do Bilhete, né? Obrigado aí pela audiência. Também o Zé Pretinho, pedreiro, é torcedor do Lagarto Futebol Clube e do Flamengo, né? Também o Tibério, pedreiro, obrigado aí pela audiência. Também quem está ouvindo é o Garotinho, né? O filho de Del, filho do Del. É, rapaz, como é o nome dele aqui, rapaz? Olha. O Ravi. Ravi fica no raio. Já 7 horas em ponto, viu? Não perde um programa, o Ravi. Ravi, qualquer dia desse aí, o Del vai levar ele para fazer uma visita lá ao colégio, a Escolinha Mundo Mágico, do Genivaldo e da Rose, aqui em Lagarto. Ravi, obrigado aí pela audiência, viu? Diga a sua mãe e ao seu papai que você ouviu o Irã Chaves. Obrigado, Ravi, pela audiência. Também quero mandar uma boa noite aí ao Bedeu de Hortência, ao doutor Júnior Rebolo, ao Dênio Teixeira, obrigado pela audiência. Torcedor do Botafogo. 7:44 em Lagarto. Hoje eu vim para falar do futebol amador do Lagarto. O futebol amador do Lagarto, a dificuldade tá tão grande que eu fui pro arbitral quarta-feira lá no Paulo Barreto, quando eu saí daqui, da emissora, e tinha uns colegas lá de arbitragem, mas muito pouco mesmo. Eu não sei o que é que está acontecendo, mas o Frutos, que Edson Silva, Lote, o José Raimundo Brauna, Zé Raimundo, que trabalha na Coidro, Carlos Roberto, Dodó, o Juraci Reis, o Bugalha, e outros, é de Léo Menezes, Léo Minho e outros profissionais do amador que levava tão a sério o futebol amador do Lagarto que hoje parece um parque de diversão. É uma brincadeira ou piada. Parece 1º de abril, dia da mentira. Dia da mentira. E eu não vejo ninguém querer buscar novamente a cultura do futebol amador do Lagarto. Né? Outras culturas por aí, eu vejo o cara falando nas esquinas, né? Em outro setor de imprensa, de rádio. Mas parece que quando fala em futebol, aí parece que as pessoas se transformam. Parece que é uma coisa ignorante o futebol. Parece que não é mais aquela integração de amizade, de companheirismo, de disputa de futebol, né? De geração de emprego para mototaxista, para qualquer classe. Mas é emprego direto e diretamente. E a visão dessa turma é outra. Aparentemente, parece que é outra. E aí, né? O que a gente vê é dificuldades e mais dificuldade. Né? Dois árbitros mandou aqui que está sem receber ainda desde o dia do aniversário da cidade do Lagarto. Né? E aí, por que não chamou o Irã Chave para ver se eu ia? Né? Eu vou de graça para qualquer um. Né? Agora tem um tal de licitação, aí tem uma empresa. Quem é que está devendo a arbitragem? É a empresa ou o município? Né? Mas eu não vejo ninguém cobrando. Né? Eu vejo o cara indo lá para a prefeitura, gastando gasolina, ou de pé, ou de carro, se tiver, não sei. Né? E até agora os árbitros aí sem receber. Né? Uma cidade como Lagarto, que quem tem que pagar é os clubes. Né? Eu trabalhei para uma empresa que ganhou a licitação aqui em Lagarto também. É de Aracaju. E eu fui apitar lá bem longe, aqui nos povoados, viu? Agora, quando eu entrei no carro, o cara disse, Irã, o dinheiro já está na conta, viu? Já passei o Pix. Entendeu? Sabe o que é isso? É empresa, é associação de árbitro que tem carta na manga. Quando trabalha, que bota o nome da associação nessas licitações, né? O cara tem um dinheiro para pagar o árbitro que trabalha. É por isso que a arbitragem de Lagarto está assim, sabe por quê? Porque fica centralizada em 8, 10 pessoas. Aí o cara trabalha em tudo que é lugar e só aqui em Lagarto nos eventos. E os outros não trabalham, porque não vai trabalhar afiado, né? E o cara que tá indo, né? Tem seu bom emprego, graças a Deus, né? Não depende da arbitragem, mas pergunta se ele quer ajudar o colega, né? Aí não quer ajudar o colega, né? Aí não ajuda o colega, né? Então, aqui em Lagarto, eu ainda, antes de morrer, eu ainda vou ver entrar um secretário de esporte e lazer para mudar tudo isso. É porque os caras ficam com aquele receio. Não, rapaz, não vamos mexer ali não, que ali os caras é grande. Sim, e você é pequeno, né? E você deve a cabeça, é? E você é pau mandado, é? Mas quem tá lá dentro do campo, tomando chuva e sol, né? O campo lotado de um lado e de outro é vocês, é nós. Eu tô falando porque eu apito

0: também, né? Por isso que eu nunca tive vontade, né, de me associar à Associação dos Árbitros na época de Lote, viu? Imagina agora. Eu não quis na época de Lote, que eu fui contra e vou ser contra. Não pelas pessoas que estão aí. É pela maneira de trabalhar. Acabaram o departamento de arbitragem. E eu disse a Lote, disse a Zé Raimundo, disse a Dodó que o departamento ia acabar. Se continuasse com eles, ainda poderia ter hoje aquele departamento com 60 árbitros. Se não tivesse 60, mas tinha 40. Porque Edson Silva, Lote, Dodó, essa turma, eles renovavam. Ele não olhava só para eles, não. Ele olhava para todo o departamento. Aí hoje aqui, aí os caras mandam aqui para mim, é da arbitragem. Tô apitando em São Cristóvão. Tô apitando em Itapicuru. Tô apitando em Itabaiana. Tô apitando sei de onde. Ele tá apitando. E os seus colegas? Tá apitando? Fica só ali, é. 8 ou 10. É? Aí, tem um campeonato amador em Lagarto, que toda uma vida rodou 12, 15 jogos. João Dantas sabe disso. 12, 15 partidas. Durante o domingo, só à tarde. Só à tarde. Não tinha jogo nem pela manhã. Uma vez ou outra, que um presidente de clube, quando tinha um evento, uma festa no povoado, no bairro, aí pedia através de ofício para transferir. Hoje, você faz o campeonato amador do Lagarto com 40 times, 30 times, aí tem 3, 4 jogos. É uma vergonha. Eu tinha era vergonha, né? Eu tinha era vergonha. Eu vou trabalhar. Edésio me fez o convite, né? Mas já queria aplicar essa regra aqui, aí. E vou perguntar a Edésio, que é o diretor de árbitro. Se ele me permitir, eu vou colocar a regra nova. Claro que eu vou comunicar lá aos presidentes de clube do Santos da Mangabeira e do Eldorado do Jiripapo. Esse jogo eu tô escalado, né? E eu vou aplicar a regra se Edésio me autorizar, né? E eu, claro, que eu ia chamar as duas equipes ali no campo e ia dizer o beabá e o bebê. Porque regras, quando ela está mantida dentro do futebol brasileiro ou mundial, você tem que aplicar. O atleta, ele tem que acompanhar. O departamento de arbitragem tem que acompanhar. Agora, se querem fazer vista grossa, que faça, né? Eu só começo uma partida se eu tiver condições de terminar. Porque se eu ver o bafafá lá fora antes de começar, aí eu não começo. Agora, se eu ver o bafafá e começar, eu termino. E se não permanecer como começou, aí eu termino com 1 minuto, com 10 segundos ou com 85 minutos. É do mesmo jeito. Porque tem que aplicar a regra. Tem que ser aplicada. Ou a gente vai andar para trás, é? Vai andar para trás, é? Sabe o que é isso, turma? Sabe o que é isso, presidente de clubes? Isso aí é falta de arbitral. Começa um campeonato, mas não faz um arbitral com os presidentes de clube para passar para essa turma. Os caras hoje querem fazer campeonato amador como antigamente, já passou aquela época. Hoje tem internet, hoje tem recursos e mais recursos. Não é como naquela época que o cara ia jogar no pau de arara. Hoje só pode transitar nas vias estaduais de ônibus. Então, bem assim é o futebol. Se a regra está implantada, se ela foi mantida para agora 2026, na Copa do Mundo, ela tem que ser colocada em prática. O jogador ele tem que ter conhecimento. E aí, o departamento da organização do evento tem que passar, ó, vai entrar em vigor 4 regras. Nas substituições, no atendimento, no tiro de meta, no tiro escanteado, vai ser assim, vai ser assado. Os presidentes de clube, quando começa, não tá nem aí depois. Véio. Então, isso tem que ser chamado para uma sala. Bem assim é o departamento de arbitragem. Mas hoje, o cara só pensa no dinheiro. Não, eu vou botar o time, só vou pagar R$100 na inscrição, R$500 na inscrição, mas tem 10 mil para eu receber se minha equipe for campeão. Aí o cara investe, traz jogador não sei de onde, amador não sei de onde, ex-profissionais, mas não quer pagar a inscrição, não quer pagar o juiz e não quer ter conhecimento da regra do futebol. Quer estar lá dentro do campo xingando o árbitro, xingando o presidente da liga, xingando o organizador, xingando todo o departamento de arbitragem, aí eu vou apitar, aí eu vou ter que aceitar isso, é? Eu tenho que aceitar tudo isso? Tá errado, porra. Tá errado. Isso aí tem que ser colocado em súmula e ter um departamento de pessoas para julgar, para dar cesta básica aí, o asilo, a PAI, né? Deixar uma caução de garantia de R$500 ou R$1.000 ou de um salário mínimo, né? Porque se não depositar em 48 horas, a equipe é eliminada. É tudo isso. Um campeonato é assim. Mas aqui em Lagarto é tudo solto. Pelo menos aqui, né? Que eu fui apitar na Cajutiba, tem mais ou menos uns 35 dias. Vá lá ver como é a organização do campeonato. Vá ver se não tem junta disciplinar. Aqui em Lagarto acabaram tudo com isso, porque ninguém quer ter responsabilidade. Quer dar a bola, quer dar o uniforme, quer fazer um empenho, a licitação, e bota a bucha lá para o árbitro. Aí o cara ainda trabalha fiado. Trabalha fiado. E é para aguentar tudo isso, ó. Não tem a súmula, botou lá a súmula, o resultado tá bom. O jogador dá murro na cara de juiz, chuta, xinga, desmoraliza, faz tudo com a liga, escolomba. E é para o cara aceitar tudo isso calado. Aí o cara deixa sua família em casa, né? Deixa seus filhos em casa, né? Para estar num campo amador, para fazer o que gosta, que é apitar, tá ali no meio do futebol, acompanhando regra, passando, né? Para estar passando por tudo isso, fiado. E o cara não corre atrás do que é seu. Porque fica dizendo: ei, não vá lá não, pô. Vai mexer com esses caras que é grande. Aí. E você é pequeno, é, rapaz? E você não é homem, não, é? Você tem medo de morrer, é? É? Tem medo de morrer, é? Como é que você gosta de Deus? Quem gosta de morrer quer estar com Deus. Agora, quem não gosta de... Quem não quer morrer, não quer ficar com Deus. Né? Quem gosta de Deus, quer estar com Ele. Então, ele tem que se conformar com isso aí. A morte, você vai estar com Deus. Agora, se você não gosta de Deus, você não quer morrer, né? 8:01 em Lagarto. Final de programa. Até segunda-feira, se Deus quiser e Ele quer. E fica todos com Deus. Tchau.
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3: Juventude FM informa a hora certa.
4: 20:01. Continue ligado. 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
1: 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As notícias do governo federal que movimentaram o país no dia de hoje.
2: Olá, boa noite.
3: Boa noite para você que nos acompanha em todo o país.
2: Sexta-feira, 5 de junho de 2026.
3: Vamos ao destaque do dia. Bom condutor ganha incentivo na hora de renovar a carteira.
2: Agora é lei. Motoristas que não cometeram infrações terão a CNH renovada de forma automática. Gabriela Noronha.
4: Cerca de 2 milhões de motoristas já foram beneficiados desde a publicação das novas regras, em dezembro do ano passado.
3: Você vai ouvir também MEC Idiomas.
2: Já está no ar plataforma digital para ajudar o cidadão a aprender inglês e espanhol de graça.
3: Presidente Lula destaca que saber outro idioma amplia oportunidades e abre novas portas na vida das pessoas.
5: O governo está fazendo, utilizando a tecnologia para criar oportunidade de vocês poderem aprender coisas que a gente não conseguia há muito tempo atrás.
2: E ainda, bloqueio voluntário e simultâneo de todas as casas de apostas autorizadas do Brasil.
3: Mais de 574 mil pessoas já usaram a plataforma que permite a autoexclusão de bets. Márcia Fernandes.
6: Cerca de 40% apontaram a perda de controle sobre jogos e afirmaram que os impactos na saúde mental foram o principal motivo para a autoexclusão.
2: Hoje, na apresentação da Voz do Brasil, eu, Luciana Vasconcelos e Luciano Seixas.
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2: Bons condutores vão ter renovação automática da Carteira Nacional de Habilitação.
3: É o que prevê lei sancionada hoje pelo presidente Lula.
2: A medida integra o programa CNH do Brasil, que facilita e deixa mais em conta o acesso à primeira carteira de motorista.
4: A lei sancionada nesta sexta-feira institui o programa CNH do Brasil e permite a renovação automática da Carteira Nacional de Habilitação para os motoristas que estejam cadastrados no Registro Nacional Positivo de Condutores e que não tenham infrações de trânsito nos últimos 12 meses. A nova legislação é resultado de uma medida provisória encaminhada pelo governo do Brasil ao Congresso Nacional em dezembro do ano passado. Segundo o Ministério dos Transportes, cerca de 2 milhões de motoristas já foram beneficiados desde a publicação das novas regras. Entre os beneficiados está Andrei Abreu, morador de Santa Catarina, que conta que em 20 minutos teve o documento renovado.
7: Então eu só precisei fazer a consulta e lá só atestar mesmo a efetivação. E foi tranquilo, foi bem rápido, questão de 20 minutos mesmo, que se a gente anda corretamente... não tem multas e o sistema, ele busca uma forma de desburocratizar, viabilizar a rapidez na renovação, fica bem mais tranquilo e mais pessoas podem, de fato, se animar para poder tirar uma CNH.
4: Além da renovação, o programa CNH do Brasil também facilita o acesso à primeira habilitação nas categorias A, destinada a motocicletas, e B, voltada a veículos de passeio. Com a nova lei, os candidatos podem escolher como preferem se preparar para tirar a CNH, se por meio do conteúdo teórico gratuito disponível na plataforma digital, se em uma autoescola tradicional ou combinando as duas opções. Com as mudanças, o Brasil bateu recorde de novos condutores habilitados no país este ano. De acordo com o Ministério dos Transportes, mais de 1 milhão e 141 mil CNHs foram expedidas entre janeiro e maio. O presidente Lula também destacou o impacto direto das medidas no orçamento das famílias brasileiras.
5: Uma carta custava R$ 3.000, R$ 3.500, tem gente que pagava até R$ 4.000. Agora não. Agora o cara gasta R$ 670, R$ 500, já está com a sua carta pronta. Uma coisa importante, nós temos 60 milhões de pessoas usando o aplicativo. 60 milhões de pessoas. É uma população, sabe, o dobro da população argentina utilizando o aplicativo. Bom, isso tudo, para mim dizer ao pessoal que está tirando carta, tire sua carta, porque tirar carta é ter um instrumento de trabalho na mão para que você seja seguro. Portanto, utilize um novo modelo, um novo sistema de tirar carta que seja o motorista legalizado, tanto de moto quanto de carro, que você tiver.
4: Os números mostram ainda um crescimento expressivo na procura pelo documento. O total de requerimentos para a emissão da CNH ultrapassou 7 milhões, volume 7 vezes maior que o observado antes da edição da medida provisória. Desse total, mais de 6 milhões de solicitações foram realizadas por meio da plataforma CNH do Brasil. Reportagem Gabriela Noronha.
3: A situação que começa como uma simples diversão na internet e o sonho do dinheiro fácil.
6: E aos poucos se torna um ciclo vicioso de endividamento e problemas de saúde mental.
3: Esta é a realidade de quem sofre com os perigos dos jogos da aposta online.
6: De acordo com o Ministério da Fazenda, mais de 25 milhões de brasileiros entraram nas chamadas bets no ano passado.
3: Mas uma nova ferramenta pode ajudar quem precisa enfrentar o vício.
8: Uma busca por dinheiro que resultou em mais dívidas. Essa é a realidade de muitas famílias brasileiras. Nossa equipe conversou com uma mulher que prefere não se identificar. Ela conta que durante uma depressão e precisando de mais recursos, começou a jogar em cassinos online. O hábito virou vício e ela passou a gastar todo o salário e o dinheiro de outras pessoas nas apostas.
9: O jogo meio que foi assim, uma válvula de escape. Aí foi evoluindo até chegar num ponto de eu gastar dinheiro que não era meu. Meu salário entrava, eu gastava tudo. E aqui em casa começou a ficar muito complicado. E foi assim, até ter que tomar medidas drásticas.
8: Para evitar que mais pessoas se viciem e se endividem por causa dos jogos de apostas online, o governo federal lançou uma plataforma de auto-exclusão das bets. Com a ferramenta, o usuário indica seu CPF e, com isso, bloqueia de forma voluntária e simultânea o acesso a todas as casas de apostas autorizadas no Brasil, com uma única solicitação. É o que explica Daniele Cardoso, secretária de Prêmios e Apostas do Ministério da Fazenda.
10: Quando esse cidadão procurar uma determinada casa de aposta, ele vai estar bloqueado. Essa casa de aposta busca aqui para saber se esse CPF pode ou não apostar. E aí a gente dá informação dizendo não, porque ele se auto-excluiu. Quando a gente pensou nessa plataforma, a gente pensou não só nesse mecanismo de auto-exclusão centralizada, mas também ali ser um concentrador de informações em relação ao jogo responsável.
8: Dados do Ministério da Fazenda apontam que só no ano passado, mais de 25 milhões de brasileiros fizeram apostas em jogos online. Diante desse cenário, a plataforma de autoexclusão é uma das estratégias do governo para evitar o vício e o endividamento das famílias. Além do bloqueio, a autoexclusão impede novos cadastros e suspende o envio de publicidade sobre o assunto. Desde que a plataforma foi lançada, no final do ano passado, mais de 574 mil pessoas já solicitaram a exclusão dos CPFs para o uso de bets. Do total de cadastrados, cerca de 40% apontaram a perda de controle sobre jogos e afirmaram que os impactos na saúde mental foram o principal motivo para a autoexclusão. Para a mulher que conversamos no início dessa reportagem, é importante existir uma plataforma que possibilite a exclusão do CPF nas casas de aposta.
9: A gente já viu várias coisas, né, muito graves acontecendo com essas pessoas, então eu acho que é importante sim para ajudar muita gente para não entrar nisso, porque é difícil.
8: Além de bloquear o CPF da pessoa para o uso de bets, a plataforma de autoexclusão também reúne orientações e links com informações de onde encontrar atendimento especializado no Sistema Único de Saúde. Pessoas que identificarem prejuízos relacionados às apostas podem buscar apoio nas unidades básicas de saúde e no Centro de Atenção Psicossocial, presentes em todas as regiões do país. Para quem sofreu com as apostas, a ajuda psicológica é fundamental.
9: É um vício muito perigoso. Então, quando eu decidi, eu vou parar, eu começava a pensar em tudo que eu passei. Aí eu fui atrás para procurar psicólogo especializado no assunto. E a partir desse momento, a perspectiva foi voltando.
8: Para acessar a plataforma e fazer a autoexclusão, basta procurar no seu buscador a frase autoexclusão, Ministério da Fazenda, e clicar no link. O endereço vai te direcionar para a plataforma dentro do site gov.br. Reportagem Márcia Fernandes.
11: Inglês e espanhol na palma da mão e sem custo.
3: Você já pode se inscrever no aplicativo Mac Idiomas, que oferece aulas dos dois idiomas, do nível básico ao avançado.
11: A ferramenta também conta com recursos de inteligência artificial para apoio aos estudos.
12: A plataforma Mac Idiomas, iniciativa gratuita do governo do Brasil para o ensino de inglês e espanhol, começou a funcionar no início deste mês de junho. O aplicativo oferece cursos do nível básico ao avançado, estruturados em 4 a 6 módulos, cada um com 10 a 15 aulas, permitindo que estudantes e demais interessados aprendam novos idiomas sem sair de casa. O presidente Luiz Inácio Lula da Silva destaca que aprender e falar outros idiomas amplia oportunidades e abre novas portas na vida das pessoas.
13: O governo está fazendo, utilizando a tecnologia para criar oportunidade de vocês poderem aprender coisas que a gente não conseguia muito tempo atrás. É muito importante. Você não vai pagar nada, é o governo que vai arcar com os custos desse programa. O que o Ministério da Educação está fazendo é abrir, não uma janela, escancarar uma porta muito grande para que você tenha acesso às coisas que você precisa ter.
12: Entre as funcionalidades disponíveis no aplicativo estão a integração com a conta gov.br, teste de proficiência, trilhas de aprendizagem com aulas e atividades de reforço, avaliações ao final de cada módulo, sistema de conquistas e ferramentas de prática oral. A plataforma também conta com agentes de inteligência artificial para apoio aos estudos, esclarecimento de dúvidas e conversação nos idiomas. O acesso pode ser feito pelo portal macidiomas.mec.gov.br ou pelo aplicativo Mac Idiomas. Reportagem Thaísa Vitória.
3: E a plataforma Mac Livros, uma biblioteca digital, já alcançou a marca de 862 mil usuários.
11: Desde abril, quando a ferramenta foi lançada, já foram acessadas 468 mil obras, uma média de 3.400 livros por dia.
3: Somado todo o tempo de leitura dos usuários na plataforma, chega-se a 269 mil horas, o equivalente a cerca de 30 anos de leitura sem parar.
11: O livro mais lido é A Cabeça do Santo, da jornalista e escritora brasileira Socorro Acioli, e conta a história de um jovem que descobre possuir o dom de ouvir as preces de mulheres para Santo Antônio.
3: Completam as 5 obras mais lidas, Crime e Castigo e Noites Brancas, de Dostoiévski, e também A Vegetariana e Sem Despedidas, de Han Kang.
11: Para ter acesso às obras, basta acessar o site do Mac Livros ou o aplicativo e fazer o login com a conta do gov.br.
3: É por meio da conta gov.br que o cidadão tem acesso a mais de 4.600 serviços públicos.
11: E quem perdia o acesso à conta precisava aguardar até 3 dias até ter o problema resolvido.
3: Para facilitar a vida do cidadão, o governo do Brasil lançou uma ferramenta que recupera o acesso ao gov.br de forma rápida e simples.
14: Meu INSS, meu SUS Digital, Enem Fies, Carteira de Trabalho Digital e Carteira Digital de Trânsito são alguns dos serviços mais demandados na plataforma gov.br. Atualmente, são mais de 176 milhões de usuários. Para facilitar a vida de quem precisa recuperar o acesso à conta, em caso de perda ou troca do celular, por exemplo, o governo do Brasil desenvolveu uma ferramenta que simplifica esse processo. É o que explica o diretor do Departamento de Identidade Digital, Hudson Vinícius Mesquita.
15: Então isso traz autonomia para o cidadão, muito mais rápido de fazer, não precisa envolver a central de atendimento. A expectativa é que mais pessoas possam habilitar, se sentir confortáveis a utilizar essa camada de segurança.
14: O primeiro passo é atualizar o aplicativo do GovBR para ter acesso à opção de recuperação com e-mail. Na verificação em 2 etapas, clicar na opção Estou com dificuldade para gerar código e seguir os passos. Será preciso fazer um reconhecimento facial para concluir o processo. Para o secretário de Governo Digital, Rogério Mascarenhas, além de facilitar a vida do cidadão, a ferramenta traz mais segurança.
16: Então a gente sempre está buscando que a segurança esteja em primeiro lugar. A gente está colocando a possibilidade de utilizar um e-mail que a pessoa cadastre para que ela possa fazer essa recuperação da conta sem qualquer procedimento administrativo, ou seja, ela mesma consegue fazer isso. A partir de um reconhecimento facial, ela já consegue fazer recuperação da sua conta.
14: O passo a passo da ferramenta está disponível na internet em acesso.gov.br. Depois, é só clicar na aba Ajuda. Reportagem Nazi Brum.
11: ouviu falar em phishing, uma palavra em inglês que se refere à pescaria?
3: O termo é usado para sites, e-mails ou mensagens falsos usados para recolher dados de quem usa a internet.
11: Esse e outros termos ligados ao mundo digital podem ser compreendidos por qualquer pessoa por meio de vídeos ou até mesmo histórias em quadrinhos.
3: Conhecer cada vez mais sobre o ambiente digital pode evitar golpes. Saiba mais na reportagem de Cleide Lopes.
17: Há 2 anos, a gaúcha Gisele Helgda recebeu uma ligação de um suposto atendente do banco digital, onde ela tinha conta. Do outro lado da linha, a informação era de que o cartão dela havia sido clonado. Assustada, ela seguiu as orientações do falso funcionário, forneceu dados pessoais e fez até reconhecimento facial. Ela não sabia, mas estava caindo em um golpe digital.
18: Fiz o reconhecimento facial e quando eu terminei o reconhecimento facial, a minha conta foi zerada. Era o valor que eu tinha para pagar o meu aluguel, a minha água, a minha luz.
17: Mensagens falsas, links suspeitos, roubo de senhas e tentativas de fraude estão entre os principais riscos para quem usa a internet. Por isso, o governo do Brasil aposta em mais uma estratégia: conscientizar a população por meio de vídeos, cartilhas e materiais educativos sobre os perigos e as armadilhas usadas por criminosos virtuais. Entre os lançamentos está a revista em quadrinhos, phishing e golpes cibernéticos. Com linguagem simples e acessível, a publicação mostra como os golpistas agem e orienta sobre formas de proteção. Também foram lançados vídeos voltados especialmente para idosos e conteúdos com dicas de acesso seguro aos serviços do gov.br. Como explica o secretário do Governo Digital do Ministério de Gestão e Inovação em Serviços Públicos, Rogério Mascarenhas.
19: Levar a população de uma forma simples, através de vídeos, né, que estão disponíveis lá na nossa página do gov.br/PPSI, né, que é o Programa de Privacidade e Segurança da Informação, vídeos que auxiliem as pessoas com pequenos cuidados e também as preocupações que a gente tem que ter aí em relação a essa forma de ataque, né, ou de abordagem que esses criminosos acabam fazendo na população.
17: O jornalista Felipe Camelo também já caiu em golpes virtuais. Seduzido por promoções imperdíveis na internet, fez compras de produtos que nunca chegaram.
20: Hoje a gente tem que ficar muito atento por promoções muito atraentes. Então você pega aquele produto, pega aquela loja, põe na internet, aí você vai ver o tanto de reclamações, aí por ali você já pode tirar um parâmetro se é golpe ou se não é.
17: O especialista em tecnologia da informação, Marlo Prudente, explica que os principais cuidados: desconfiar de mensagens urgentes e procurar sempre os canais oficiais.
21: Se você recebe qualquer mensagem com esse senso de urgência, desconfie. Às vezes você recebe o WhatsApp ou qualquer outra

0: ou de meio não oficial, sai dali, vai no aplicativo do GovBR, vai no aplicativo do banco, porque tudo é digital, então se acontecer qualquer coisa desse tipo, você vai receber uma notificação do próprio aplicativo oficial do governo, do banco, ou qualquer outro que seja.
1: Segundo o governo federal, o Brasil é hoje referência em serviços digitais. São mais de 4.600 oferecidos por cerca de 250 órgãos públicos na plataforma gov.br. Reportagem Cleide Lopes.
2: Só reforçando, o material está disponível no site gov.br/governo-digital, na aba Privacidade e Segurança.
3: E atenção, pescadores! O Ministério da Pesca e Aquicultura alerta sobre tentativas de golpe relacionadas ao Registro Geral da Atividade Pesqueira.
2: Segundo relatos dos próprios usuários do sistema Pesque Brasil, alguns estão recebendo mensagens falsas via aplicativo WhatsApp.
3: Os golpistas fazem o print da tela da consulta pública da licença e adulteram o documento.
2: Assim, quem está com a licença ativa é levado a acreditar que o documento está suspenso ou cancelado. Aí os golpistas solicitam pagamento para que a situação seja normalizada.
3: O Ministério ressalta que não cobra nenhum tipo de taxa para regularização da profissão.
2: Em caso de dúvida, procure informações apenas pelos canais oficiais. Pelo WhatsApp, no número código 61, telefone 3276-5073.
3: Mais informações no Ministério da Pesca, no endereço gov.br/mpa.
2: Muitas mulheres, a independência financeira é um dos fatores cruciais para romper com ciclos de violência doméstica.
3: Agora, mulheres empreendedoras do setor do turismo em situação de vulnerabilidade terão acesso a condições especiais de crédito pelo novo Fundo Geral de Turismo.
2: A portaria prevê que beneficiárias solicitem suspensão temporária dos pagamentos por até 6 meses e também estabelece ampliação dos prazos de carência.
3: Durante o Fórum Internacional de Mulheres no Turismo em João Pessoa, o ministro do Turismo, Gustavo Feliciano, ressaltou que a medida busca criar uma rede de segurança para que mulheres vítimas de violência mantenham seus negócios.
4: Alguma mulher que for vítima ou tiver alguma dificuldade no enfrentamento de violência, ela vai ter uma carência maior de 180 dias nos prazos do FUGETUR, podendo dar uma mobilidade e uma tranquilidade maior para passar por esse problema de enfrentamento que ela foi vítima de violência e depois voltar a arcar com as parcelas do financiamento.
2: A solidariedade que salva vidas levou o Brasil a um resultado histórico.
3: No ano passado, foram realizados 31 mil transplantes de órgãos, o maior número já registrado no país.
2: E por trás de cada cirurgia está uma complexa rede de equipes e logística com um único objetivo: salvar vidas.
5: A espera pode durar meses, às vezes anos. Para Elisângela Alves, de Brasília, a segunda chance chegou graças a um gesto de amor da própria família.
6: O rim já estava bastante comprometido e o médico disse que o próximo passo seria começar uma busca na família sobre quem poderia estar doando o órgão, né? E no futuro próximo eu entraria em uma hemodiálise.
5: Elisângela convivia com a insuficiência renal e dependia de tratamento constante, até que veio a compatibilidade e o transplante de um novo rim, doado pela irmã Márcia Alves.
7: Quando ela falou, preciso de um rim, eu falei, eu te dou um. E a gente brincando e tudo, e realmente deu tudo certo, graças a Deus, fizemos os exames, né, até a compatibilidade, então podemos fazer a cirurgia. Estava super tranquila e segura em relação à minha decisão, correu tudo bem.
5: Hoje, recuperada, a Elisângela segue uma vida normal. Histórias como a dela ajudam a explicar um resultado histórico. O Brasil bateu recorde de transplantes em 2025. Foram 31 mil procedimentos realizados em todo o país, o maior número já registrado. Entre os procedimentos mais realizados estão os transplantes de córnea, rim, medula óssea, fígado e coração. A estrutura envolve hospitais, equipes médicas, centrais de transplante e logística aérea. No ano passado, foram realizados 4.808 voos para o transporte de órgãos e equipes, em parceria com companhias aéreas e a Força Aérea Brasileira. O governo do Brasil investiu R$1,5 bilhão de reais no Sistema Nacional de Transplantes, recursos que ajudam a ampliar equipes, acelerar diagnósticos e reduzir o tempo de espera de quem depende de uma nova chance. Uma estrutura complexa e que faz do Brasil um líder em transplantes na rede pública, destaca Patrícia dos Santos, coordenadora-geral do Sistema Nacional de Transplantes do Ministério da Saúde.
8: Demonstra o compromisso do Ministério da Saúde em fortalecer uma das maiores políticas públicas de transplantes do mundo. Esse financiamento é o que permite ampliar o acesso, reduzir as desigualdades regionais, qualificar os serviços e garantir que mais brasileiros tenham a chance de receber um transplante com segurança gratuitamente pelo SUS.
5: Mas apesar dos avanços, ainda existe um desafio importante. Hoje, cerca de 45% das famílias brasileiras ainda recusam a doação de órgãos, segundo dados do Ministério da Saúde. Pela legislação brasileira, a doação só ocorre com autorização dos parentes. Para quem aguarda na fila, a possibilidade de um transplante depende desse consentimento, explica o nefrologista Dr. Geraldo Freitas.
9: Falar da intenção de ser doador, caso isso aconteça, isso é importante, porque é imprevisível quando a situação de morte cefálica vai acontecer. Se estiver conversado com a família, a probabilidade de a gente efetivar um doador é muito maior do que se isso não tivesse sido comentado em nenhum momento.
5: O Sistema Único de Saúde responde por cerca de 86% dos transplantes realizados no país. O atendimento inclui exames, cirurgia, acompanhamento médico e medicamentos, tudo de forma gratuita. Reportagem Pablo Mundim.
3: E essas foram as notícias do Governo do Brasil.
2: Uma realização da Secretaria de Comunicação Social da Presidência da República.
3: Com produção da empresa Brasil de Comunicação.
2: Fique agora com as notícias do Poder Judiciário e do Congresso Nacional. Uma boa noite e um bom fim de semana.
3: A gente volta na segunda-feira. Boa noite para você.

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2: No Dia Mundial do Meio Ambiente, a STF relembra decisões que fortaleceram a proteção ambiental no Brasil.
3: Supremo começa a julgar recurso apresentado pelo ex-deputado Roberto Jefferson.
2: TSE divulga distribuição do Fundo Especial de Financiamento de Campanha para as eleições 2026.
3: Boa noite, eu sou Marcela Luiza.
2: E eu sou Walter Lima.
3: Hoje, 5 de junho, é o Dia Mundial do Meio Ambiente.
2: E para celebrar a data, o Supremo Tribunal Federal relembra algumas decisões que consolidaram a proteção ambiental como um direito fundamental previsto em nossa Constituição. Marta Ferreira.
4: Neste Dia Mundial do Meio Ambiente, algumas das principais decisões da Corte merecem destaque. Em relação ao Fundo Clima, em 2022... O STF determinou a retomada do funcionamento do Fundo Nacional sobre a Mudança do Clima, mecanismo do governo federal criado para financiar projetos de enfrentamento às mudanças climáticas. Em relação às queimadas e ao desmatamento na Amazônia e no Pantanal, a Corte reconheceu falhas estruturais na execução de políticas de enfrentamento das queimadas e determinou a elaboração e a implementação de planos de combate a incêndios e desmatamento e o fortalecimento de órgãos de fiscalização e a coordenação entre a União e os estados da Amazônia e do Pantanal.
3: O Supremo Tribunal Federal começou a julgar nesta sexta-feira um recurso apresentado pelo ex-deputado Roberto Jefferson contra uma multa de R$ 452 mil ligada à condenação dele em 2024.
2: O julgamento ocorre no plenário virtual e está previsto para terminar em 15 de junho. Pablo Lemos.
5: O ex-deputado Roberto Jefferson foi condenado a pagar a multa em um processo no qual foi sentenciado a 9 anos de prisão por calúnia, homofobia e por incitação à prática dos crimes de abolição do Estado Democrático de Direito e de dano qualificado. A defesa recorreu alegando que ele não tem condições financeiras de arcar com o valor. Mas o relator do caso no Supremo Tribunal Federal, ministro Alexandre de Moraes, rejeitou o pedido. Ele destacou que o valor de mais de R$ 452 mil pode ser parcelado em 18 vezes, como condição para a progressão de regime.
3: O Tribunal Superior Eleitoral divulgou os valores do Fundo Especial de Financiamento de Campanha, destinados aos partidos políticos para as eleições gerais de 2026.
2: Ao todo, R$ 4,9 bilhões vão ser distribuídos entre 30 partidos, de acordo com os critérios estabelecidos na legislação eleitoral, considerando a representatividade das legendas no Congresso Nacional. Fábio Ruas.
6: PL vai receber o maior valor, R$ 881 milhões e 700 mil. Em seguida, o PT, com R$ 615 milhões e 400 mil. E depois o União, com algo em torno de R$ 526 milhões e 200 mil. Juntas, as três legendas concentram quase 40% do montante distribuído pelo Fundo Eleitoral, que é custeado pela União em ano eleitoral. O objetivo do fundo é financiar campanhas de candidatas e candidatos.
3: Justiça Federal paralisa licenciamento de terminal de gás natural liquefeito em Barcarena, Pará.
2: A ação atende a pedido do Ministério Público Federal. Sabrine Menezes.
7: A decisão paralisou o avanço do licenciamento ambiental e a implantação do terminal de gás natural liquefeito de Barcarena, no Pará. A decisão reconheceu argumentos do MPF e o risco de danos irreversíveis aos modos de vida das comunidades tradicionais e ao meio ambiente, caso o projeto avançasse sem os estudos adequados. Na sentença, a Justiça estabelece diversas obrigações ao governo do Pará, à Termogás e ao INCRA, como a proibição de emissão de licenças e a suspensão de atividades ligadas ao empreendimento, sob pena de multa diária de R$ 50 mil em caso de descumprimento.
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3: Uma boa noite.
2: Bom fim de semana e até segunda-feira.
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8: Eu sou Paula Groba.
9: E eu sou Humberto Pinheiro.
8: E estes são os destaques de hoje do Jornal do Senado, que começa agora.
9: Proposta garante proteção total a fundos de previdência afetados pelo Banco Master.
8: Autonomia do Banco Central com orçamento próprio está na pauta da Comissão de Constituição e Justiça.
9: Tarifaço. Senadora pede diálogo com os Estados Unidos para proteger exportações do Brasil.
8: Boa noite.
9: Boa noite.
8: Um projeto apresentado no Senado quer evitar prejuízos a aposentados e pensionistas de estados e municípios que investiram recursos no Banco Master.
9: A proposta amplia a cobertura do Fundo Garantidor de Créditos para assegurar a devolução integral dos valores aplicados. Repórter Marcela Cunha.
10: A proposta foi apresentada pelo senador Renan Calheiros, do MDB de Alagoas. Na prática, o projeto obriga o FGC, uma espécie de seguro dos bancos, a garantir a devolução integral dos recursos que tenham sido aplicados no Banco Master. Hoje, essa garantia tem limite de até R$ 250 mil reais por CPF ou CNPJ, por instituição ou conglomerado financeiro, e é financiada pelos próprios bancos. Segundo Renan, a medida quer evitar que aposentados e pensionistas sejam prejudicados por essas aplicações.
11: O meu projeto, ele parte de um princípio claro. Não é justo que o segurado beneficiário do regime previdenciário arque com prejuízos decorrentes de eventuais irregularidades ou má gestão ou roubalheira mesmo por parte de instituições financeiras.
10: Críticos da proposta afirmam que a cobertura integral pode transferir para o sistema bancário o prejuízo de aplicações de risco feitas por gestores públicos. Na justificativa do projeto, Renan Calheiros defende que a medida não impede a investigação de gestores públicos que tenham agido com dolo ou má-fé e evita que fundos de previdência arquem com o prejuízo.
8: Escola, profissão e menos violência. Essa é a equação defendida por parlamentares que querem expandir a educação profissional e tecnológica no Brasil.
9: A avaliação é que a formação técnica abre portas para o emprego e afasta jovens da criminalidade. Repórter Lana Dias.
12: De acordo com o Anuário Brasileiro de Segurança Pública, em 2024, mais de 72 mil adolescentes foram apreendidos por cometerem atos infracionais, que é o crime ou contravenção penal

0: praticados por menores de 18 anos. O fortalecimento da educação e da profissionalização de jovens se mostra fundamental na prevenção desse índice, que já vem diminuindo em relação aos anos anteriores. Para o senador astronauta Marcos Pontes, do PL de São Paulo, presidente da Frente Parlamentar em Favor da Educação Profissional e Tecnológica, a inserção de adolescentes nessa modalidade de ensino pode melhorar a qualidade de vida e ainda contribuir com a mão de obra qualificada no país.
1: Pois, você transforma em cidadãos produtivos para o país, que vão ser felizes, ter suas famílias, em ter sucesso na vida. Então, o ensino profissionalizante ele é muito mais do que o objetivo só do lado corporativo, do lado executivo, do lado das empresas, mas muito também do lado social.
0: Ele ainda afirmou que a ampliação da educação profissional depende de esforços conjuntos entre os setores público e privado.
1: Não são só os estados e os municípios, tem que ser um conjunto em parceria com as empresas. Um dos problemas, que é muito claro em se ver, é a participação maior necessária das empresas dentro das escolas e as escolas recepcionarem melhor as empresas. As empresas sabem qual é a necessidade.
0: A Frente Parlamentar, em atividade desde 2025, busca aprimorar a legislação, fiscalizar políticas públicas e ampliar o investimento em educação profissional e tecnológica no Brasil.
2: E a Comissão de Constituição e Justiça pode votar na próxima reunião a proposta de emenda à Constituição que busca assegurar orçamento próprio e autonomia operacional ao Banco Central.
3: A PEC está sendo discutida há 2 anos na CCJ. As informações com o repórter Bruno Lourenço.
4: A proposta que busca assegurar ao Banco Central autonomia técnica, administrativa, orçamentária e financeira foi apresentada em 2023 pelo senador Vanderlan Cardoso, do PSD de Goiás. Passou por uma audiência pública e foi assunto em sabatinas de diretores e presidentes do BC desde então. O relator, senador Plínio Valério, do PSDB do Amazonas, acredita que a proposta já está madura e defende a urgência da matéria para dar condições do banco defender o real, o sistema financeiro e manter o PIX livre de pressões.
5: Do grosso modo, o PIX é do Banco Central. Não pode emprestar, não pode ceder, não pode vender, não pode fazer nada. É do Banco Central. E mais, não pode cobrar taxa de pessoa física. Isso é a garantia que todo brasileiro quer.
4: A proposta retira o Banco Central de vinculação a ministério ou a qualquer órgão ou sistema da administração pública e de tutela ou subordinação hierárquica.
2: Somente 10% das ações do Programa de Proteção e Promoção da Saúde Menstrual voltado a mulheres e meninas de baixa renda foram executados até hoje.
3: A política pública é fruto de legislação aprovada pelo Congresso, mas enfrenta obstáculos com a falta de orçamento. Repórter Marcela Diniz.
6: Criado por lei em 2021, o Programa de Proteção e Promoção da Saúde Menstrual tem entre suas ações principais a oferta gratuita de absorventes e outros itens de higiene para pessoas em situação de rua ou extrema vulnerabilidade, privadas de liberdade e estudantes de baixa renda da rede pública. No Senado, a proposta teve como relatora Zenaide Maia, do PSD do Rio Grande do Norte.
7: A Unicef, antes da pandemia, já mostrava que 4 milhões não tinham acesso a itens mínimos de cuidados menstruais. Um assunto que não era muito falado.
6: Mas somente 10% das ações do programa foram executadas até agora. Diagnóstico feito durante a audiência de conciliação entre União, Ministérios e a ONG Crioula, que desde 2022, por meio de ação civil pública, vem cobrando a efetiva implementação da política. Juliana Martins, representante da ONG, espera que o programa seja aprimorado com urgência e que o Parlamento fortaleça a fiscalização e o orçamento das ações de saúde menstrual.
8: O Parlamento tem um papel fundamental, em especial quando a gente pensa em qual é o orçamento destinado, né, para reduzir as barreiras com relação ao acesso.
6: Entre as falhas detectadas no programa de saúde menstrual estão barreiras digitais que dificultam o acesso de pessoas em situação de vulnerabilidade, falta de transparência no orçamento e de articulação entre os ministérios envolvidos.
2: O senador Hermes Klan, do PL de Santa Catarina, defendeu que os programas sociais sejam uma porta de saída da pobreza, com foco na geração de empregos, no empreendedorismo e na qualificação profissional.
3: Segundo ele, mais de 112 mil famílias catarinenses deixaram o Bolsa Família entre 2023 e 2026 após aumentarem a renda, o que, na sua avaliação, demonstra que desenvolvimento econômico e inclusão social podem avançar juntos.
9: Mais importante do que o número de pessoas que ingressam em programas sociais é o número de pessoas que conseguem sair deles por terem conquistado autonomia econômica. O emprego, a renda e a oportunidade continuam sendo instrumentos mais eficazes de transformação social.
2: E a senadora Tereza Cristina, do PP de Mato Grosso do Sul, alertou para os possíveis impactos da investigação comercial aberta pelos Estados Unidos. Ela destacou que produtos como suco de laranja, café e carnes estão fora das tarifas, mas setores como máquinas, madeira e etanol ainda podem ser afetados.
3: A parlamentar defendeu a continuidade das negociações para evitar prejuízos às exportações brasileiras com o aumento das tarifas.
10: Essa investigação, ela está sobre 76 países, não é só o Brasil, para esclarecer. Então, eu acho que agora é continuar negociando para ver se a gente consegue estancar, vamos dizer, essas tarifas de 25%, porque inviabilizam realmente aqueles segmentos, aqueles setores que serão tarifados com 25%.
3: Com edição de Paulo Groba e trabalhos técnicos de Eliseu Caires, o Jornal do Senado fica por aqui. Acompanhe agora as notícias do Tribunal de Contas da União e da Câmara dos Deputados. Boa noite.
2: Boa noite e um bom fim de semana.
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12: O Tribunal de Contas da União fez auditoria para avaliar se as regras do Bolsa Família estão sendo cumpridas e como está o acompanhamento do programa. A fiscalização também verificou programas de transferência de renda implementados por estados e municípios. Em todo o país, foram encontradas quase 230 ações com propostas semelhantes ao Bolsa Família. Um dos maiores problemas está na falta de integração de dados com o CAD único. O ministro relator do processo no TCU, Jorge Oliveira, explicou as consequências desse tipo de falha.
13: Na prática, isso significa que os entes federativos frequentemente não conseguem saber de maneira integrada quem está recebendo benefícios, quanto está recebendo e se há acúmulo indevido ou ausência de proteção social.
12: Somente em 2025, cerca de 890 mil famílias habilitadas aguardavam aprovação para entrar no Bolsa Família. 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
14: Proposta cria estratégia nacional para enfrentar impactos do vício em jogos.
15: Comissão proíbe posse de armas para quem estiver sob medida protetiva.
14: Dependentes de vítimas de violência terão prioridade na matrícula escolar.
15: Projeto de lei aumenta a punição para o crime de ultraje a culto religioso.
14: Boa noite. Proposta aumenta a pena para o crime de ultraje a culto religioso e impede que manifestações de fé em cerimônias sejam enquadradas como crime de preconceito. A repórter Daniele Lessa explica as medidas.
16: A Comissão de Constituição e Justiça da Câmara dos Deputados aprovou o projeto que aumenta a punição para o crime de ultraje a culto religioso e para o impedimento ou perturbação de atos religiosos. O texto aprovado foi a versão elaborada pelo relator, deputado pastor Marco Feliciano, do PL de São Paulo. Hoje, o Código Penal prevê pena de detenção de 1 mês a 1 ano para quem zombar de alguém por motivo de crença, impedir cerimônia religiosa ou vilipendiar ato ou objeto de culto. Com a proposta aprovada na CCJ, a pena passa a ser de reclusão de 2 a 4 anos, além de multa. O texto também estabelece que, se houver emprego de violência, a pena será aumentada em 2/3. Outra mudança altera a lei que trata dos crimes de preconceito. O novo texto deixa claro que não constitui crime a manifestação de crenças, sermões, pregações, culto, ensino ou orientação religiosa realizados em atividades de caráter religioso ou litúrgico, mesmo que transmitidos pela internet ou por outros meios de comunicação, como explica o relator, pastor Marco Feliciano.
17: Por exemplo, se um pastor ou um padre ou uma pessoa que é espiritualista estiver no exercício da sua fé, no exercício da sua função, e ela criticar uma outra religião, isso seria intolerância religiosa? É claro que não, porque a maioria das religiões praticam aquilo que nós chamamos de proselitismo, ou seja, eles tentam converter as pessoas. E no mundo em que nós vivemos hoje, do politicamente correto sendo impregnado na mente das pessoas, muitas pessoas, tanto padres como pastores e outros entes de religiões espiritualistas, estão sendo punidas, processadas por intolerância religiosa, quando na verdade eles estão apenas praticando a sua fé.
16: A proposta que aumenta a pena para o crime de ultraje à

0: culto religioso e impede que manifestações de fé em cerimônias sejam enquadradas como crime de preconceito, ainda precisa ser analisada pelo plenário da Câmara. Se aprovada, seguirá para o Senado. Da Rádio Câmara de Brasília, Daniele Lessa.
1: Educação.
2: Câmara aprova projeto que garante prioridade na matrícula escolar para dependentes de mulheres vítimas de violência doméstica. A repórter Sofia Peçanha tem os detalhes.
3: A Câmara dos Deputados aprovou o projeto que dá prioridade na matrícula escolar para dependentes de mulheres vítimas de violência doméstica em escolas próximas de sua nova residência. A proposta, apresentada pelo deputado Rômulo Gouveia, altera a Lei Maria da Penha. A medida assegura prioridade à mulher em situação de violência doméstica e familiar para matricular ou transferir seus dependentes para a instituição de ensino mais próxima de seu domicílio, seja pública ou particular. Para ter direito à prioridade, a mulher deverá apresentar documentos que comprovem o registro de ocorrência policial ou processo judicial relacionado à violência doméstica. O texto aprovado também permite que o juiz determine, como medida protetiva de urgência, a matrícula ou transferência do aluno, mesmo que não haja vaga na instituição mais próxima do novo domicílio. Além disso, o juiz determinará a devida comunicação ao conselho tutelar competente para acompanhamento. Segundo a justificativa, a interrupção da trajetória escolar resulta em imenso prejuízo para as famílias, já submetidas a pesado trauma psicológico e social, como explica o parecer da deputada Laura Carneiro, do PSD do Rio de Janeiro, lido na Comissão de Constituição e Justiça, pelo deputado Helder Salomão, do PT do Espírito Santo.
4: Tal medida protege ainda mais a mulher vítima de violência doméstica e seus dependentes, garantindo-lhe o direito fundamental à educação em meio a um contexto tão difícil de afastamento do lar em razão da violência doméstica.
3: O projeto que garante à mulher vítima de violência doméstica prioridade para matricular filhos ou dependentes em escolas próximas de sua nova residência segue para análise do Senado. Da Rádio Câmara de Brasília, Sofia Peçanha.
1: Comissões.
5: Avança na Câmara o projeto que cria uma estratégia nacional para enfrentar os impactos do vício em jogos.
2: A proposta já foi aprovada em todas as comissões temáticas da Câmara e está pronta para ser incluída na pauta de votação do plenário. A reportagem é de Maria Neves.
0: A Comissão de Saúde da Câmara aprovou o projeto do deputado Rui Carneiro, do Podemos da Paraíba, que institui uma estratégia nacional para cuidar de pessoas afetadas pelo vício em jogos e apostas, principalmente por meio da internet. O texto aprovado prevê uma rede de apoio formada por diferentes áreas do governo para enfrentar os impactos sociais e de saúde decorrentes do vício em apostas. De acordo com a relatora, a deputada Jandira Fegali, do PCdoB do Rio de Janeiro, devido à facilidade de acesso por meio do celular, a compulsão por jogos atinge uma parcela cada vez maior da população. Segundo a parlamentar, os mais afetados ainda são os homens, mas o problema já começa a atingir também mulheres e adolescentes.
6: E o que a gente vê é que em torno de entre 2 e 10% da população já começa a ter sintomatologia da dependência. Então é preciso que a gente institua uma política de prevenção, campanhas educativas, ao mesmo tempo de acolhimento, de assistência individualizada e confidencial. O Ministério da Saúde já faz hoje, já instituiu o teleatendimento gratuito, mas nós estamos estendendo todo esse tratamento, não só ao SUS, mas também ao sistema de assistência social e a rede de atenção psicossocial.
0: Dentre as ações previstas na proposta, consta um acompanhamento médico e psicossocial para os indivíduos e seus familiares. A medida prevê ainda a criação de grupos de apoio baseados na experiência, a realização de campanhas e a publicação de materiais didáticos, com foco especial na proteção de crianças e adolescentes e a cooperação com operadoras de apostas para detectar comportamentos de risco. Jandira Fegali defende também a limitação das propagandas de sites de apostas e o aumento da taxação das empresas de jogos online, conhecidas como bets. A deputada ressalta que, como a sede da maioria dessas empresas fica no exterior, o dinheiro também sai do país, o que retira recursos, inclusive, das políticas de atenção a pessoas que desenvolvem compulsão por jogos. A relatora lembrou que recentemente o país aumentou a taxação